0: Mariana.
1: O estoque de vínculos de trabalho formal ultrapassou os 48 milhões de empregos.
2: Na Mongólia, o país participa de convenção das Nações Unidas para o combate à desertificação.
0: No debate com mais de 190 países está a recuperação de áreas degradadas e educação ambiental. Gabriela Noronha.
3: O país apresentou como meta a recuperação de mais de 350 milhões de hectares de áreas degradadas até 2030.
2: Atenção quem é dono de uma microempresa ou pequena empresa.
0: Solicitação para o ingresso no Simples Nacional foi antecipada para setembro.
2: A mudança veio com a reforma tributária. Para explicar, conversamos com Tiago Esfredo, chefe da equipe nacional do Simples.
4: Antes eles podiam estar no Simples Nacional, que agora a gente está chamando de Simples Puro. Agora vem uma alternativa intermediária, que está sendo chamada de Simples Nacional Híbrido. Cada empresa precisa verificar o seu negócio para ver onde ele vai ficar melhor.
0: Hoje, na apresentação da Voz do Brasil, Luciano Seixas e Luciana Vasconcelos.
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0: O Ministério do Trabalho e Emprego divulgou hoje os dados mensais do novo CAGED, o Cadastro Geral de Empregados e Desempregados.
2: Em julho, o estoque de vínculos formais chegou a 48 milhões de postos formais de trabalho.
5: O Brasil criou em julho 58.568 novos empregos com carteira assinada. Com isso, o estoque de vínculos de trabalho formal ultrapassou os 48 milhões de empregos. Em 4 dos 5 grupos das atividades econômicas, houve crescimento da oferta de trabalho. São eles: serviço, construção, agropecuária e indústria. Somente o grupo de comércio apresentou queda. O ministro substituto do Trabalho e Emprego, Chico Macena, detalhou os números.
6: O maior crescimento do emprego formal ocorreu no setor de serviços, com saldo de 591.509 postos formais de trabalho. E aqui destaca-se informação, comunicação, atividades financeiras, imobiliárias, profissionais e administrativas, administração pública, defesa e seguridade social, educação, saúde humana e serviços sociais.
5: No acumulado de 2026, foram 972.203 novos postos, um crescimento de 2% em relação ao mesmo período do ano anterior, com maior crescimento no setor de serviços. Todos os dados fazem parte do CAGED, o Cadastro Geral de Empregados e Desempregados, apresentado nesta sexta-feira pelo Ministério do Trabalho e Emprego. Reportagem Raquel Mariano.
0: O Conselho Monetário Nacional ampliou o prazo de pagamento para taxistas e motoristas de aplicativo que financiarem a compra de carros novos pelo programa Move Brasil.
2: Agora, a quitação do empréstimo poderá ser feita em até 84 meses. Antes eram 72 meses.
0: O Conselho ratificou portaria que elevou o teto de valor para os carros financiados pelo programa, que passou de 150 mil para 200 mil reais.
2: Também, a partir de agora, estão incluídos, entre os veículos elegíveis, os híbridos com diferentes combinações de fontes de energia, integrando motor elétrico e motor a combustão, que utilize álcool, gasolina ou ambos.
0: A Receita Federal e o Ministério Público Federal investigam um grupo empresarial suspeito de crimes como sonegação fiscal e lavagem de dinheiro relacionados à exploração de apostas de cota fixa, as chamadas bets.
2: É a operação Jogo das Sombras, realizada hoje em 3 estados.
0: O grupo teria movimentado mais de 5 bilhões de reais em apenas em 2025.
7: A operação investiga suspeitas de sonegação fiscal, evasão de divisas e lavagem de dinheiro praticadas por um grupo de empresas de apostas esportivas, conhecidas como bets. Foram cumpridos 6 mandados de busca e apreensão em Pernambuco, Paraíba e São Paulo. Segundo a investigação, um grupo empresarial responsável por uma plataforma de bets teria movimentado mais de 5 bilhões de reais apenas no ano passado. As possíveis irregularidades teriam ocorrido tanto antes quanto depois a regulamentação das bets no Brasil. O secretário especial da Receita Federal, Robson Barreirinhas, explicou que há indícios que esse grupo tenha criado uma empresa de fachada em Curaçao para simular que as operações ocorriam fora do Brasil.
8: Nós temos elementos que comprovam que essa organização já estava presente aqui no Brasil, com funcionamento no Brasil, com beneficiários aqui no Brasil, com funcionários aqui no país, mas sem pagar nada de tributos sem se sujeitar à regulação brasileira. Posteriormente aqui no Brasil, nós temos indícios fortes de que ilegalidades prosseguiram mesmo após essa regularização.
7: Os órgãos também investigam a suspeita de envio de recursos para o exterior. Parte desse montante teria voltado ao Brasil sob a forma de pagamentos por prestação de serviços. Esta é a segunda operação de investigação de irregularidades ligadas ao mercado de bets, com a participação da Receita Federal e do Ministério Público Federal. Além do cumprimento das medidas judiciais, a Receita Federal instaurou 11 procedimentos para aprofundar a apuração das possíveis irregularidades. Reportagem Márcia Fernandes.
2: Atenção, microempresário, a solicitação para ingresso no Simples Nacional deverá ser feita em setembro.
0: As regras para escolher o regime tributário mudaram. A partir de agora, a decisão que antes era tomada em janeiro deve ser feita com antecedência.
2: De acordo com a Receita Federal, esta mudança busca organizar a chegada das modificações proporcionadas pela reforma tributária no Simples Nacional e dar mais tranquilidade para o planejamento das empresas.
0: Para entender melhor as alterações, nós conversamos com Thiago Esfri, chefe da equipe do Simples Nacional. Vamos conferir.
2: Tiago Esfrendo, chefe da equipe nacional do Simples da Receita Federal, muito bem-vindo à Voz do Brasil, prazer recebê-lo por aqui. Vamos falar sobre essas mudanças aí para escolher o regime de tributação. A partir de agora, a decisão que antes era tomada em janeiro deve ser feita com antecedência, né? O senhor pode explicar essa mudança pra gente?
9: Claro, obrigado, satisfação estar aqui. Realmente é uma das mudanças principais que a gente teve com a reforma tributária no Simples Nacional. Elas vêm agora, anteriormente a 2027, aí que tá, fica a grande questão que causa surpresa, né? Então a gente tem uma preocupação muito grande justamente de alertar os contribuintes para que eles não percam a oportunidade, porque não é mais em janeiro. Então é setembro. Então vai começar a semana que vem, abre-se a janela 1º de setembro até 30 de setembro. Aqueles que não estão no Simples Nacional, ou importante, que estão no Simples, mas possuem algum registro de exclusão futura, que isso acontece muito, eles precisam estar atentos a verificar o cadastro, verificar a mensagem na caixa postal, que a gente está alertando, está mandando mensagens, né? Enviando para que eles possam não perder a oportunidade de solicitar nova opção e continuarem no Simples ou começarem a vida desde o Simples.
0: O que que eles devem fazer? Tem o Simples e um outro regime. O senhor pode explicar como funciona?
9: Eu acho que o senhor, você diz o outro regime seria o Simples Híbrido, acredito?
0: Isso, Simples Híbrido, isso.
9: Justamente, essa é uma inovação, né, da reforma também, onde agora os contribuintes vão ter a oportunidade de uma alternativa. Então, antes eles podiam estar no Simples Nacional, que agora a gente está chamando de Simples Puro, e dali eles estariam fora do Simples, seria a outra alternativa. Agora vem uma alternativa intermediária, que está sendo chamada justamente Simples Nacional Híbrido, que é realmente um intermediário de você estar fora num lucro presumido ou você estar no Simples Puro. E qual que é a grande diferença? Você mantém alguns dos tributos dentro da cesta do Simples, com todo o regime simplificado, recolhimento único, em guia única, ou você pode manter tudo, ou você mantém quase todos e sai só IBS e CBS. Então, é uma opção pelo regime regular de IBS e CBS que os contribuintes do Simples podem fazer. Então, eles ficam num sistema misto.
2: E agora, essa mudança prevista na reforma tributária acarreta algum novo imposto aos micro e pequenos empresários?
9: Não, de maneira alguma, né? Nós temos a substituição do PIS e da COFINS, né? E do ICMS e ISS por IBS e CBS. Agora, a CBS, a IPI também a nível federal, começa então a CBS agora em 2027. O IBS ainda entra num regime de transição um pouco, mas de maneira alguma isso acarreta um novo tributo, digamos assim. Né? A gente ainda não tem a alíquota de referência ainda para ter um comparativo, mas a gente pode dizer que não tem um tributo novo.
0: E o senhor pode explicar para a gente o que que é o IBS, o que que é o CBS, para o empresário entender melhor também se ele vai para o Simples, para o Simples Híbrido, como é que ele vai fazer, o que que vai acontecer na vida dele?
9: Esse é um cálculo que a gente, né, brincamos hoje num outro evento que nós tivemos, de que se existisse uma fórmula matemática para a gente apresentar para os contribuintes, para eles só preencherem aquilo e falar, opa, para mim é melhor isso ou aquilo, seria o mundo ideal, né? E, infelizmente, a gente não consegue fazer isso, então o papel hoje da Receita é tentar orientar e mostrar vantagem e desvantagem de cada um, né? Então a gente tem mais ou menos assim, um ponto principal, o contribuinte tem que olhar, se para ele, dentro da operação que ele tem, se a cadeia dele de clientes esses clientes desejam comprar, adquirir, seja mercadoria ou serviço, de alguém que gere crédito para ele, porque muitas empresas querem crédito para poder descontar do débito que eles vão ter lá na frente. Isso pode ocasionar uma preferência por contribuintes que não fossem do Simples, né? Então a ideia é que, junto do imposto, né, sobre bens e serviços, que é o IBS, e a contribuição sobre bens e serviços, que é a CBS federal, IBS é estados e municípios, tivesse essa oportunidade para os contribuintes migrarem de dentro da cadeia deles, optarem e falaram: para mim é melhor, os meus clientes querem adquirir de alguém que gere mais crédito, ele tem a opção de ir para esse regime híbrido. Se não for, por exemplo, aquelas empresas que prestam serviços ou vendem mercadorias diretamente ao consumidor final, em tese
0: é mantê-lo
9: no Simples puro, né? Porque ele não tem a necessidade de gerar crédito para o consumidor final, então o débito dele é menor como Simples.
0: Entendi.
9: Puro, né?
2: O senhor disse que não tem uma fórmula, né, para todo mundo, mas esse sistema de créditos pode fazer com que uma empresa do Simples se torne menos competitiva diante de empresas que estão no regime normal de tributação?
9: Justamente o menos competitivo seria de acordo com a cadeia. Se uma empresa que vai, o cliente, né, ele tem a opção de, ele vai olhar, ele tem dois fornecedores para ele escolher para comprar. Se as duas mercadorias custarem R$100, ele vai olhar quem está no Simples e quem está com o regime regular de IBS e CBS, seja híbrido, lucro presumido. Por quê? Porque ele vai ter mais crédito. Então compensa ele pagar os R$100 e ter o crédito do que ele pagar os R$100 e não ter crédito, ou ter menos crédito, porque o Simples ele gera um pouquinho um crédito menor, né? É limitado ao valor do montante devido. Então, como o débito é menor, o crédito de quem adquire também é menor. Não sei se ficou claro?
0: Então ele vai ter que entender, né, como funciona o negócio dele para poder ver em qual situação melhor ele se encaixa.
9: Justamente, é um estudo, um planejamento, procurar uma assessoria tributária, contábil, né, profissionais que possam ajudá-los a planejar, verificar. Cada empresa precisa verificar o seu negócio, a sua operação, para ver aonde ele vai ficar melhor.
2: E ele tem de 1º a 30 de setembro para fazer isso. Se ele não fizer, ocorre algum problema?
9: O problema é que ele fica fora em 2027, né? Então, o que a gente tem conversado e falado é que, assim, a janela abre em setembro e existe uma oportunidade de desistência até 30 de novembro, é a data que está hoje, né? Então, o contribuinte pode, mesmo está em dúvida, não deu tempo de planejar, não consegui ainda, faça a opção, seja do regime pelo Simples, faça opção pelo regime regular, se houver a possibilidade de que ele vê que aquilo pode encaixar, e se eles entenderem com 2 meses a mais de planejamento de que aquilo não vale a pena, ele vai ter oportunidade de desistir. Então, assim, o prejuízo dele é ele perder realmente uma janela em 2027. Então essa é a nossa preocupação, para que ele já se planeje ao máximo para saber o que vai acontecer em 27, tem que saber em setembro.
2: A gente está falando de empresas, essa mudança impacta os MEIs, o microempreendedor individual?
9: Pro MEI não mudou. O MEI continua fazendo opção em janeiro, com aquele lá no meio do mês, efeito retroativo, da mesma forma, então eles não precisam se preocupar tanto agora com setembro.
0: Tá, ótimo. Só para a gente encerrar, então, é um modelo que vai trazer mais transparência, né, na arrecadação de impostos, tudo mais, mas não necessariamente vai, não são impostos novos pro empresário, né?
9: Não, como havia citado antes, né? É como se mudasse o nome dos tributos, mas mudando também toda a estrutura e toda a dinâmica do cálculo, enfim, de todas as regras, né, aplicáveis.
2: Muito bem, nós conversamos com o Thiago Esfredo, chefe da equipe nacional do Simples da Receita Federal. Muito obrigado pela entrevista à Voz do Brasil.
9: Eu que agradeço. Obrigado.
0: Foi publicada hoje no Diário Oficial lei que autoriza em caráter extraordinário a redução de tributos federais sobre combustíveis.
2: O objetivo é reduzir os efeitos do choque no mercado internacional de energia decorrente do conflito no Oriente Médio.
0: A norma também estabelece medidas de proteção tributária ao etanol, cria crédito fiscal para projetos de produção de fertilizantes e prevê benefícios para setores estratégicos, como minerais críticos.
2: Hoje foi o último dia da 17ª Conferência das Partes da Convenção das Nações Unidas para o Combate à Desertificação, a COP17.
0: O encontro foi realizado em Ulan-Ambatar, na Mongólia, entre 17 e 28 de agosto.
2: E o Brasil apresentou como meta de recuperação de áreas degradadas até 2030.
3: Manejo e restauração de florestas em terras secas, recuperação de áreas degradadas e educação ambiental foram alguns dos temas discutidos na 17ª Conferência das Partes da Convenção das Nações Unidas para o Combate à Desertificação. Realizada entre 17 e 28 de agosto na Mongólia, a COP17 reuniu representantes de 197 países, incluindo o Brasil. Na ocasião, o país apresentou como meta a recuperação de mais de 350 milhões de hectares de áreas degradadas até 2030. Alexandre Henrique Bezerra, diretor do Departamento de Combate à Desertificação e Mitigação dos Efeitos da Seca no Ministério do Meio Ambiente e Mudança do Clima, comentou que o compromisso assumido pelo Brasil está alinhado à agenda global.
10: É como se fosse uma grande meta que a convenção estabeleceu para garantir que a gente avance na agenda de restauração de terras degradadas, de redução do processo de degradação, obviamente está associada ao combate ao desmatamento, ao combate às queimadas criminosas, e vai contribuir para a grande meta global, que é de 1 bilhão e 500 milhões de hectares sendo restaurados, conservados até 2030.
3: Durante a COP17, a delegação brasileira apresentou o Plano de Ação de Combate à Desertificação, que inclui a recuperação dos recursos naturais, adaptação às mudanças do clima, desenvolvimento sustentável e participação das populações que vivem em áreas suscetíveis. Segundo o presidente do Centro de Pesquisas Ambientais do Nordeste, Severino Ribeiro, os riscos apresentados pelo processo de desertificação dos solos ultrapassam a questão ambiental.
11: A desertificação, ela não apenas afeta negativamente biodiversidade, as árvores, os animais. Ela afeta diretamente o bem-estar humano. Porque se eu esgoto a capacidade que o solo tem de produzir, por exemplo, alimentos, eu estou colocando em risco uma série de atividades econômicas que dependem desse solo sadio, produtivo.
3: O Brasil integra a Convenção das Nações Unidas para o Combate à Desertificação desde 1997. Além de representantes dos 197 países, a COP deste ano reuniu organizações internacionais, sociedade civil, setor privado, comunidade científica, povos indígenas e comunidades locais. Reportagem Gabriela Noronha.
0: Até domingo, indígenas da região Marayuá, no Amazonas, serão assistidos com atendimento médico especializado para a realização de consultas e exames.
2: Nesta etapa, estão previstos 800 atendimentos especializados, como explica a secretária de saúde indígena, Lucinha Tremembé.
12: Levando especialidades como pediatria, ginecologia, oftalmologia, saúde da mulher como um todo, clínica geral, entre exames, consultas, diminuindo assim tanto o tempo de espera dessas pessoas na fila de regulação, mas também diminuindo que essas populações que têm peculiaridades culturais específicas saiam de seus territórios, das suas aldeias, para ir para as cidades grandes.
0: As ações no estado ocorreram durante todo o mês de agosto, também nos povos Yanomami, em Boa Vista, e no território Pirã, no Amazonas.
2: Segundo o Ministério da Saúde, a expectativa é realizar cerca de 4 mil atendimentos especializados na região.
0: O Centro Nacional de Monitoramento e Alertas de Desastres Naturais, o CEMADEM, oferece uma plataforma que permite acompanhar a situação da seca em diferentes regiões do Brasil.
2: É possível consultar informações por município e acompanhar a evolução da estiagem ao longo do tempo.
0: Um dos principais indicadores é o Índice Integrado de Seca, que considera dados como chuva, umidade do solo e condições da vegetação.
2: O acesso é gratuito e está disponível no endereço alertasecas.cemadem.gov.
0: A voz pelo Brasil. Céu aberto, pouca chuva e paisagens que ganham novos contornos. É época da seca no Cerrado, que também deve movimentar o turismo.
2: Na Chapada dos Veadeiros, em Goiás, a expectativa é de mais visitantes em busca das cachoeiras, dos rios e das trilhas da região.
0: O parque é gerido pelo ICMBio, o Instituto Chico Mendes de Conservação da Biodiversidade, em parceria com a iniciativa privada.
2: E o turismo também movimenta as comunidades locais, como a Calunga, que oferece experiências de base comunitária.
13: No Parque Nacional da Chapada dos Veadeiros, em Goiás, a paisagem muda conforme a estação. Na época das chuvas, cachoeiras e rios ganham volume. Já no período da seca, a água diminui, o céu fica limpo e o cerrado revela outras cores, outros caminhos e outras possibilidades de vivência. É um período que exige atenção redobrada com as queimadas, mas que também pode ser aproveitado pelo turismo. A região do Parque Nacional da Chapada dos Veadeiros é compartilhada entre o Instituto Chico Mendes de Conservação da Biodiversidade, o ICMBio, e a iniciativa privada, que hoje é responsável pela administração do parque. Com isso, a preservação da área caminha ao lado da visitação e da atividade turística. E quem percorre as trilhas nessa época do ano percebe que a seca também tem suas vantagens. É o que conta o guia Adão dos Santos Rosa, que também trabalha como brigadista e monitora a região durante o período de estiagem.
14: Nesse período de seca que é o ideal, né? Que você vai encontrar as águas, né? Tudo cristalina, tudo verdeada, né? Porque no período de chuva não é assim, não é confiável, né? Porque a mesma hora que não está chovendo, chove, né? Todas essas cachoeiras que eu falei aí, era pra dar pra nadar, né?
13: Caminhar pela chapada durante a seca é também perceber essas mudanças de perto. O som da água pode ficar mais distante, o chão fica coberto de folhas secas e o cerrado, que parece dormir em alguns trechos, continua cheio de vida. Mas a experiência de conhecer a chapada não termina nas diversas opções de trilhas. Para quem quer ir além dos cartões postais, o turismo de base comunitária aproxima o visitante de quem vive no território. Uma das formas de fazer isso é dentro da própria casa dos moradores. No território Calunga, a comunidade Vão do Moleque, localizada na zona rural de Cavalcante, é a maior de Goiás. E é lá que está a dona Santina Cesário dos Santos, que recebe turistas em casa e transforma a hospedagem em uma experiência inesquecível.
15: Aí oferece café da manhã, almoço, almojante, se você quiser. Mais tarde tem um docinho, que tem doce também. Eu tenho meus produtos calunga que eu faço com geleia. Se quiser levar também para conhecer, para levar para saborear depois na sua casa, tem também.
13: Ainda segundo dona Santina, para o visitante é uma oportunidade de conhecer a Chapada por outro ângulo. Para a comunidade, o turismo representa renda, valorização da cultura e uma forma de manter vivas as tradições do território.
15: As pessoas que vêm aqui amam, volta, todo mundo querendo voltar, falando que vai tornar a voltar, outros vêm embora chorando, porque aqui é uma paisagem, sabe? Depois chegou aqui, é só alegria, muita água, bem fresquinho. Além de que o tempo tá ficando mais quente agora, devido ao tempo, né? Mas não tem barulho nenhum, silêncio, eles amam.
13: E entre trilhas, águas, casas e histórias, o visitante descobre que conhecer um destino também pode ser uma forma de ajudar a preservá-lo e colecionar memórias. Com sonorização de Reinaldo dos Santos, reportagem Karine Melo.
16: Na próxima sexta-feira, às vésperas da Independência, nós vamos falar sobre a Estrada Real, uma das maiores rotas turísticas do Brasil, que liga o interior de Minas Gerais ao litoral do Rio de Janeiro e São Paulo.
2: Vamos falar um pouco da história, quando no século XVIII, a coroa portuguesa pavimentou esses caminhos para transportar e fiscalizar o ouro e os diamantes extraídos das minas. Hoje o trajeto preserva cidades históricas, igrejas barrocas e calçamentos de pedra da época colonial.
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2: Fique agora com as notícias do Poder Judiciário e do Congresso Nacional. Boa noite, um bom fim de semana.
16: A gente volta na segunda-feira. Boa noite.
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19: Presidente do STF e CNJ, ministro Edson Fachin, reforça as ações no combate à violência contra a mulher.
20: STJ garante em ações penais prazo em dobro e intimação pessoal a núcleos de prática jurídica.
21: Homem trans é indenizado por sofrer assédio sexual e transfobia.
20: Boa noite, eu sou o Arthur Filho.
21: E eu sou Walter Lima.
20: O presidente do Supremo Tribunal Federal e do Conselho Nacional de Justiça, o CNJ, ministro Edson Fachin, destacou a importância de proteger as meninas brasileiras e garantir que cresçam com liberdade, dignidade e segurança.
21: Ele participou hoje da jornada Maria da Penha em Campo Grande, Mato Grosso do Sul.
22: Toda infância deveria ser feita de achadouros, de descobertas, de sonhos, de brincadeiras e de afetos, nunca de marcas de violência.
20: Um homem trans que trabalhava numa empresa de alimentos na Paraíba foi indenizado por assédio sexual e transfobia.
21: A Justiça do Trabalho adotou o protocolo antidiscriminatório da Corte Interamericana de Direitos Humanos. Samanta Flor.
23: A segunda turma do TRT da Paraíba entendeu que em casos de assédio sexual, o depoimento da vítima é uma prova fundamental e vale por si só, já que esse tipo de violência quase sempre acontece sem testemunhas. Os desembargadores também consideraram comprovado o tratamento hostil e transfóbico do empresário contra o trabalhador. Além das duas indenizações, a empresa terá ainda de reconhecer o vínculo de emprego e pagar adicional de insalubridade. Ainda cabe recurso.
20: Corte Especial do STJ decide que núcleos de prática jurídica das faculdades de direito públicas ou privadas têm prazo em dobro para recorrer.
21: A regra já incluía os processos da área civil. Fátima Uchoa.
24: A Corte Especial do STJ entendeu que os advogados integrantes dos núcleos também têm a prerrogativa de serem intimados pessoalmente dos atos processuais. Segundo o relator ministro Luiz Felipe Salomão, o Código de Processo Civil, ao ampliar o alcance da prerrogativa da Defensoria Pública, busca compensar a estrutura limitada dos núcleos de prática jurídica, garantindo condições de igualdade na defesa dos assistidos, efetivando o princípio constitucional de acesso à justiça. Assim como não existe norma específica na lei processual penal, o dispositivo foi aplicado por analogia.
20: Prazo da Justiça Eleitoral para nomeação de mesários, pessoal de apoio logístico e auxiliares de auditoria que irão atuar nas eleições gerais 2026 encerra hoje, sexta-feira.
21: As nomeações incluem as sessões de voto em trânsito e as instaladas em estabelecimentos penais e unidades de internação de adolescentes. Vitor Struck.
25: O Tribunal Superior Eleitoral encerra nesta sexta-feira o prazo para nomeações de mesárias e mesários, membros das equipes de apoio logístico e auxiliares de auditoria das eleições. Os nomes devem ser publicados em edital pelos juízes e juízas das zonas eleitorais. Partidos políticos, federações partidárias e coligações têm até 5 dias para apresentar contestações. O mesmo prazo concedido para a recusa dos nomeados. Esta sexta-feira também é o último dia para que mesárias e mesários, pessoal de apoio e agentes das forças de segurança habilitem a votação em sessão distinta da de origem.
20: Justiça condena 2 réus por corrupção e lavagem de dinheiro em obra de hospital no Paraná.
21: Decisão atende a pedidos do Ministério Público Federal. Sabrine Menezes.
26: De acordo com as investigações, um ex-servidor do município e o sócio administrador de uma corretora envolvidos na construção do Hospital Regional de Toledo fracionavam os valores desviados da obra em depósitos menores para dificultar o rastreamento dos recursos. Segundo a sentença, o esquema provocou prejuízo de mais de R$1 milhão para os cofres públicos. Os réus foram condenados à pena de 11 anos de reclusão em regime inicial fechado, além do pagamento de multa e reparação dos danos em valor correspondente a pouco mais de R$2 milhões.
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20: A você uma boa noite.
21: Bom fim de semana e até segunda-feira.

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1: Eu sou Paula Groba.
2: E eu sou Ricardo Nakaoka.
1: E estes são os destaques de hoje do Jornal do Senado, que começa agora.
2: Escala 6x1. Redução da jornada para 40 horas semanais está pronta para votação.
1: Senadora Leila Barros vai relatar MP que zera taxa sobre compras internacionais.
2: Eleições 2026. Atenção aos votos para o Senado. Neste ano, são duas vagas.
1: Boa noite.
2: Boa noite.
1: Trabalhar menos, descansar mais e sem perder salário. A proposta que pode mudar a jornada dos trabalhadores brasileiros está pronta para ser votada na Comissão de Constituição e Justiça do Senado. A votação deve ocorrer na próxima semana.
2: A PEC reduz de 44 para 40 horas a jornada máxima semanal e garante 2 dias de descanso por semana, sem redução de salário. O relator da proposta sobre o fim da escala 6x1 recomenda a aprovação do texto que veio da Câmara e rejeita as emendas apresentadas pelos senadores. A reportagem é de Bruno Lourenço.
3: Em sessão do Senado Federal, o presidente da União Geral dos Trabalhadores, Ricardo Patá, afirmou que categorias como a dos comerciários mal têm tempo de ver a família por conta da escala de 6 dias de trabalho por apenas 1 de descanso e defendeu a PEC.
4: Não é isso que nós queremos. Nós queremos ter um país cidadão e um país não de castas.
3: Já o presidente da Federação do Comércio de Bens, Serviços e Turismo do Estado de São Paulo, Ivo Dalacqua, alertou que não existe uma única realidade empresarial e a redução da jornada deveria acontecer por meio de negociação coletiva.
5: O pequeno comércio do interior enfrenta desafios diferentes daqueles de uma empresa exportadora. As necessidades do comércio atacadista não são as mesmas do varejista.
3: De acordo com o texto já aprovado na Câmara dos Deputados, a transição será gradual. 2 meses após a promulgação da futura emenda constitucional, o teto da jornada semanal cairá para 42 horas com 2 dias de folga. Ao final de um ano, o limite máximo será fixado definitivamente em 40 horas semanais.
1: E a senadora Leila Barros foi escolhida como a relatora da comissão da medida provisória que acabou com a chamada taxa das blusinhas. O presidente do colegiado é o deputado Reginaldo Lopes.
2: A próxima reunião da comissão que analisa a MP será na segunda-feira, quando pode ser apresentado e votado o relatório de Leila. Repórter Rodrigo Rezende.
6: A chamada taxa das blusinhas é o imposto de importação de 20% cobrado sobre compras internacionais de até $50, cerca de R$250. A cobrança foi criada em 2024 e suspensa em maio deste ano pela medida provisória 1357. A relatoria da comissão que analisa a MP ficou com a senadora Leila Barros, do PDT do Distrito Federal. Ela afirmou que concorda com o texto inicial da medida, mas irá ouvir a todos os setores produtivos para a construção do relatório.
7: É isso que eu quero deixar muito claro, que é uma característica minha de conversar com todos, ouvir a todos, mas o texto inicial que já foi apresentado para nós já nos agrada, mas não abriremos mão de conversar com todos.
6: A próxima reunião da comissão, na qual deve ser apresentado o relatório, será nesta segunda-feira, 31 de agosto, às 16h. Nesse mesmo dia, deputados e senadores da comissão podem votar o texto. A ideia é que a MP seja aprovada na Câmara e no Senado durante o esforço concentrado que ocorrerá até 4 de setembro, antes do prazo de perda de validade da medida, que é 8 de setembro.
1: Avançou no Congresso a medida provisória que cria uma nova linha de crédito para motociclistas profissionais.
2: O texto foi aprovado pela comissão mista e seguiu para a votação em plenário. Repórter Patrícia Oliveira.
8: No caso dos motociclistas, o dinheiro poderá ser usado na compra de motocicletas, motonetas e ciclomotores novos. Também poderão ser financiadas motos e bicicletas elétricas, além de equipamentos e infraestrutura ligados à atividade. O relatório aprovado incluiu também o transporte escolar e definiu ações específicas para profissionais mulheres e pessoas com deficiência. Para a presidente da comissão, senadora Leila Barros, do PDT do Distrito Federal, a medida provisória ajuda a melhorar as condições de trabalho desses profissionais.
7: Para milhões de brasileiros, o veículo não é um bem de consumo, é um instrumento de trabalho. É o que coloca comida na mesa e sustenta uma família.
8: Para ter acesso ao financiamento, entregadores e motociclistas que trabalham por aplicativos terão de comprovar pelo menos 6 meses de cadastro na plataforma e um mínimo de 100 corridas ou entregas. Cada beneficiário poderá financiar apenas um veículo. A medida provisória ainda precisa ser aprovada pelos plenários da Câmara e do Senado.
1: Um projeto que começa a ser analisado pelo Senado pode dar mais transparência ao processo de registro de medicamentos para doenças raras.
2: A proposta obriga a Anvisa a tornar público cada passo da análise dos pedidos de registro, para que pacientes, famílias e profissionais de saúde saibam em que etapa está o processo. A medida não muda a autonomia técnico-científica da agência. Repórter Márcio Maturana.
9: O novo projeto foi anunciado pelo senador Hermes Klan, do PL de Santa Catarina, na quinta-feira, durante uma audiência pública na Comissão de Direitos Humanos sobre a suspensão de um medicamento para distrofia muscular de Duchenne.
10: Acabo de dar entrada em um projeto de lei para aumentar a transparência da Anvisa nos processos de registros de medicamentos destinados a doenças raras, trazendo segurança e informação a todos.
9: Doenças raras atingem cerca de 13 milhões de brasileiros. Quando existe tratamento, os remédios costumam ser caros e precisam passar por um processo de testes até a aprovação pela Anvisa. O objetivo do projeto é dar previsibilidade a pacientes, famílias e profissionais de saúde sem interferir na autonomia técnico-científica da Anvisa.
11: Eleições 2026.
1: O Tribunal Superior Eleitoral e o Google fecharam um acordo para identificar o uso ilegal de inteligência artificial nas eleições.
2: Uma ferramenta vai identificar o uso indevido de imagens de candidatos. Repórter Pedro Pincer.
12: A tecnologia chamada de Likeness ID está disponível para usuários maiores de 18 anos e é capaz de identificar conteúdos gerados por inteligência artificial que reproduzem a imagem de uma pessoa. A iniciativa busca ampliar a capacidade de rastreio no YouTube de materiais sintéticos e falsos que explorem indevidamente a identidade de quem está na disputa eleitoral. O presidente do TSE, ministro Cássio Nunes Marques, afirmou que a iniciativa busca preservar direitos fundamentais no ambiente da internet e contribuir para a confiança nas eleições.
13: O momento em que celebramos essa parceria é crucial. Isso porque é de conhecimento comum o potencial danoso do mau uso da inteligência artificial generativa.
12: Para aderir ao sistema, a candidata ou o candidato precisa ter uma conta no YouTube e acessar o YouTube Studio, na área destinada à busca de conteúdo por semelhança. Depois de um cadastro, a plataforma cria um registro biométrico da aparência do usuário. Cabe ao candidato analisar o material localizado e decidir se houve uso indevido da sua imagem. Se entender que sim, poderá solicitar a remoção. Havendo violação das regras da plataforma, o conteúdo poderá ser retirado do ar.
1: E neste ano, o eleitor vai votar em dois senadores, mas atenção, são dois senadores diferentes. Um voto para cada candidato ou candidata. Primeiro, o eleitor escolherá um candidato e confirmará a escolha. Em seguida, registrará o outro voto. Se o eleitor repetir o mesmo número nas duas oportunidades, apenas o primeiro voto será considerado válido. O segundo será anulado automaticamente pela urna eletrônica.
2: E para ajudar o cidadão a se informar melhor, o Senado Federal criou uma página especial para cobertura das eleições. O site pode ser acessado por meio do endereço link.senado.leg.br/eleicoins. Com trabalhos técnicos de Eliseu Caires, o Jornal do Senado fica por aqui. Acompanhe agora as notícias do Tribunal de Contas da União e da Câmara dos Deputados. Boa noite.
1: Boa noite e um bom fim de semana.
11: Minuto do TCU.
14: Nos dias 31 de agosto e 1º de setembro, o Tribunal de Contas da União realiza seminários sobre o financiamento e a organização do SUS, o Sistema Único de Saúde. O encontro vai discutir como os recursos da área são distribuídos entre estados e municípios e os desafios para garantir financiamento sustentável. Outro ponto de destaque é a integração dos serviços de saúde e o atendimento por região. O objetivo é melhorar a organização da rede e garantir que os serviços funcionem de forma integrada. O seminário vai reunir gestores, especialistas e representantes das três esferas de governo para trocar experiências e discutir melhorias para o SUS. O evento será transmitido ao vivo pelo canal do Tribunal no YouTube. Saiba mais em tcu.gov.br.
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0: 15 anos para táxis.
1: Hugo Mota pede que a população acompanhe o trabalho parlamentar.
0: Serviço de emergência médica deverá oferecer acessibilidade para surdos.
1: Boa noite. Os deputados analisam um projeto que obriga os serviços de emergência médica a oferecer acessibilidade para surdos. O texto já foi aprovado pelas comissões de saúde e de defesa dos direitos das pessoas com deficiência. Saiba mais sobre o assunto na reportagem de Mônica Tati.
2: Projeto em tramitação na Câmara prevê a criação de atendimento para pessoas surdas na urgência e emergência em hospitais de médio e grande porte. O projeto original previa a presença de intérprete de Libras, a língua brasileira de sinais. Mas a relatora na Comissão de Saúde, a deputada Rogéria Santos, do Republicanos da Bahia, modificou o texto. O relatório aprovado permite que os estabelecimentos adotem diferentes formas de atendimento acessível para pacientes surdos ou com deficiência auditiva, a fim de assegurar meios adequados de comunicação, como o uso de tecnologias digitais. Rogéria Santos lembra que a chegada aos serviços de urgência médica é um momento vulnerável para todas as pessoas.
3: É um momento que você está sentindo muita dor ou que você passou por um acidente. Imagine você chegar nesse ambiente e não conseguir se comunicar. E como é que isso é prejudicial ao socorro, à assistência de forma diligente, que tenha o objetivo de salvar aquela vida, porque a intensidade do que gerou aquela necessidade, a gente desconhece, porque só o profissional habilitado na medicina vai saber.
2: Rogéria Santos destaca que o Brasil tem aproximadamente 10 milhões de pessoas com deficiência auditiva, sendo que cerca de 2 milhões e 700 mil são completamente surdas. Segundo a deputada, o projeto garante a inclusão e acessibilidade ao permitir o pleno acesso à saúde. O projeto, que prevê serviço de intérprete para pessoas surdas ou com deficiência auditiva, ainda terá que ser votado pelas comissões de Finanças e Tributação e de Constituição e Justiça. Se for aprovado em todas, segue para a apreciação do Senado. Da Rádio Câmara de Brasília, Mônica Tati.
4: Saúde.
0: Projeto de Dani Cunha, do PL do Rio de Janeiro, impede a cobrança de consultas de retorno em atendimentos particulares e de planos de saúde. A proposta considera retorno a consulta destinada à análise de exames ou ao ajuste do tratamento iniciado anteriormente.
1: Dani Cunha esclarece que a regra vale apenas quando o novo atendimento estiver diretamente ligado à consulta inicial. O texto prevê multa para cobranças indevidas, mas ressalta que uma nova cobrança pode ser feita quando houver queixa clínica ou diagnóstico independente do primeiro atendimento.
4: Direitos humanos.
0: Dorinaldo Malafaia, do PDT do Amapá, defende a aprovação do projeto que transforma em lei os programas Envelhecer nos Territórios e Viva Mais Cidadania. Ele explica que o objetivo é evitar que as atividades sejam interrompidas por mudanças administrativas.
1: Dorinaldo Malafaia afirma que a proposta fortalece a rede de atendimento nos estados e municípios. O projeto prevê a formação de agentes locais para identificar violações de direitos, além de ações voltadas ao enfrentamento da violência e da discriminação contra pessoas idosas.
4: Eleições.
0: Em vigor há mais de 16 anos no Brasil, a lei da ficha limpa sofreu alterações que hoje são contestadas no Supremo Tribunal Federal. A reportagem é de Maria Neves.
5: A lei da ficha limpa, que nasceu de iniciativa popular ainda em 1993 e entrou em vigor em junho de 2010, completa 16 anos com alterações significativas e contestações no Supremo Tribunal Federal. O texto original prevê que políticos condenados à perda dos direitos políticos não podem concorrer novamente a cargos eletivos por até 16 anos. Esse é o caso de senadores que têm mandato de 8 anos. Um dos deputados que assinaram o projeto de lei na Câmara, o deputado Luiz Carlos Raule, do Podemos do Paraná, afirma que somente na eleição de 2024, a lei ajudou a barrar quase 2.000 candidaturas que tinham ficha suja. O parlamentar considera a norma um marco no combate à corrupção no Brasil.
6: Foi um reforço legislativo que fizemos para fortalecer a legislação de combate àqueles, né, realmente que mete a mão no jarro do dinheiro público. E o Brasil aprovou uma legislação que veio de iniciativa popular. 1,5 milhão de assinaturas foram apresentadas e essa é uma lei que pegou no Brasil. Eu acredito que hoje, nesses anos todos, próximo de 10 mil candidaturas sujas, de ficha suja, foram barrados pela legislação.
5: Pela lei de 2010, políticos condenados por crimes como lesão ao patrimônio público e enriquecimento ilícito não podem concorrer novamente durante todo o período restante do mandato e nos 8 anos seguintes. No entanto, outra lei que entrou em vigor em 2025 reduziu o prazo em que os políticos ficam inelegíveis para no máximo 12 anos. O texto do ano passado determina que o prazo de inelegibilidade começa com a condenação por um colegiado e será de 8 anos a partir de então, o que antecipa a contagem de prazo e reduz o tempo em que o político fica inelegível. Se houver outras condenações posteriores, a soma do período em que o candidato não pode concorrer a cargos eletivos deve ser limitado a 12 anos. No entanto, a lei mais recente prevê exceções a essa regra mais branda. Se a condenação ocorrer por crimes de maior gravidade, como lavagem de dinheiro, tráfico de drogas, terrorismo ou outros crimes hediondos, continua a valer a regra antiga. Inelegibilidade de 8 anos contados a partir do cumprimento integral da pena. A lei aprovada em 2025 foi contestada pelo partido Rede Sustentabilidade no Supremo Tribunal Federal. A legenda alega que o mérito do texto aprovado na Câmara foi alterado pelo Senado, mas o projeto não retornou para a análise dos deputados, como determina a Constituição. O partido também sustenta no processo que o abrandamento das regras permite o retorno de políticos condenados por crimes graves à vida pública prematuramente. O deputado Chico Alencar, do PSOL do Rio de Janeiro, que já estava na Câmara na época da aprovação da lei da ficha limpa, defende que os ministros do Supremo decidam pela restauração do texto aprovado em 2010.
7: A lei é boa, ela é eficaz relativamente. Teria que retirar e derrubar esse facilitário, inclusive o tempo de inelegibilidade, que foi reduzido recentemente através do próprio parlamento. Então, voltar à sua formatação original seria muito saudável. Eu espero que o Supremo Tribunal Federal decida com olho num preceito constitucional, que é a integridade, que é a ética pública, que é a qualidade da representação, a partir desse princípio constitucional da impessoalidade, da publicidade, da ética, da honestidade.
5: Um pedido de vista do ministro Gilmar Mendes, em maio deste ano, suspendeu o julgamento da ação no Supremo Tribunal Federal. Antes da interrupção da análise, a relatora do processo, ministra Carmen Lúcia, já havia votado a favor da manutenção da lei da ficha limpa de 2010 nos principais pontos contestados pela rede. O único ministro a votar depois da relatora foi Luiz Fux, que concordou inteiramente com o voto de Carmen Lúcia. Da Rádio Câmara de Brasília, Maria Neves.
4: Segurança Pública.
1: André Fufuca, do PP do Maranhão, propõe criar a chamada culpa temerária no Código Penal para casos em que a pessoa provoca um resultado sem intenção, mas deixa de tomar cuidados básicos diante de uma situação de risco.
0: A proposta de André Fufuca considera culpa temerária os casos em que há um risco grave e evidente de que o resultado aconteça. O objetivo, segundo o deputado, é punir com mais rigor situações de negligência extrema, sem tratá-las como dolo eventual.
1: Ercílio Coelho Diniz, do MDB de Minas Gerais, apresentou o projeto que cria a Política Nacional de Prevenção à Violência contra a Mulher por meio de monitoramento preventivo de risco. A proposta prevê a identificação e o acompanhamento de situações de alto risco antes da ocorrência do crime.
0: O texto de Ercílio Coelho Diniz sugere a integração entre órgãos públicos e a criação de um Banco Nacional de Dados Estatísticos. Em casos de alto risco, o projeto permite medidas como monitoramento eletrônico do agressor e atendimento psicossocial prioritário.

0: denúncia e a responsabilização dos agressores.
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2: Votação.
3: O plenário da Câmara pode votar projeto que estabelece idade máxima de 15 anos para táxis. A proposta prevê também linhas de crédito para compra de carros novos, como informa o repórter Antônio Vital.
4: Ganhou o regime de urgência e pode ser votado a qualquer momento no plenário da Câmara, projeto que define limite de 15 anos de idade para veículos usados por taxistas. A proposta apresentada pelo deputado Dr. Luizinho, do PP do Rio de Janeiro, também cria linhas de financiamento público para a compra de táxis novos. Para o autor do projeto, a lei atual não estabelece critérios claros sobre a idade máxima dos veículos, nem prevê mecanismos de apoio financeiro para a renovação da frota. A justificativa para a proposta é de que a renovação da frota de táxis dá mais segurança para passageiros e motoristas, reduz a emissão de gases do efeito estufa e estimula a profissionalização dos taxistas. O projeto prevê que o governo federal ofereça linhas de crédito específicas para taxistas autorizados. O texto não estabelece as condições de financiamento, que serão definidas por um regulamento específico, mas prevê prazos de pagamento de até 15 anos. O regime de urgência para o projeto foi criticado por deputados do Novo e do Missão. Para a deputada Adriana Ventura, do Novo, de São Paulo, é preciso definir quem precisa de carros novos e as linhas de crédito podem ter impacto nos bancos públicos.
5: Outros aspectos são importantes, principalmente como que está o estado de conservação. Eu, por exemplo, eu ando num carro que tem 14 anos de uso e ele está ótimo, maravilhoso. E está tudo certo. Agora outros com 14 anos talvez não tenha. Então a gente acha que esse projeto, que a criação de linhas de crédito subsidiadas por instituições financeiras oficiais, transfere risco para o setor público.
4: Já deputados da base do governo votaram a favor do regime de urgência, como explicou a deputada Érica Cocai, do PT do Distrito Federal.
6: Este projeto, ele fala da idade máxima do veículo. É bom que se tenha a noção de que são veículos que rodam bastante, então, portanto, tem uma alta quilometragem. É diferente de um veículo que é usado de forma esporádica. Ao mesmo tempo, tem um financiamento para essa renovação da frota. Isso significa modernizar o serviço e, ao mesmo tempo, valorizar os taxistas.
4: Com o regime de urgência, o projeto que define limite de 15 anos de idade para táxis e cria linhas de financiamento para veículos novos pode ser votado diretamente no plenário da Câmara, sem passar pelas comissões permanentes da Casa. Além do projeto, aguarda a votação pela Câmara e pelo Senado, medida provisória que prevê o financiamento de veículos novos considerados sustentáveis por taxistas, motoristas de aplicativo e cooperativas. Ou seja, os motores precisam ser elétricos, híbridos, a etanol ou flex. Da Rádio Câmara, de Brasília, Antônio Vital.
2: Economia.
0: Lucas Ramos, do PSB de Pernambuco, defende o aumento do limite de receita para que transportadores autônomos de cargas possam ser enquadrados como microempreendedores individuais. A proposta eleva o teto anual de 251 mil para R$400 mil e prevê atualização automática pelo IPCA.
3: Relator da matéria na Comissão de Indústria, Comércio e Serviços, Lucas Ramos avalia que a mudança torna o limite mais compatível com a realidade econômica dos caminhoneiros. O deputado reitera que os custos do setor também sofrem os efeitos da inflação.
2: Agricultura.
0: Zé Adriano, do PP do Acre, defende a aprovação de projeto que autoriza até 20 bilhões de reais para linhas de crédito destinadas à quitação de dívidas de produtores rurais afetados por perdas sucessivas. Ele informa que a medida inclui prejuízos sofridos entre 2020 e 2025.
3: O projeto de Zé Adriano retoma com ajuste

0: O que estava previsto em medida provisória que perdeu a validade em fevereiro deste ano. O deputado argumenta que a renegociação das dívidas vai permitir que os produtores continuem a atividade agropecuária.
1: Júnior Ferrari, do PSD do Pará, apresentou projeto que aumenta as penas para quem falsificar, adulterar ou manipular ilegalmente alimentos. De acordo com o texto, a pena passa para reclusão de 10 a 15 anos, além de multa.
0: Júnior Ferrari alega que casos de contaminação e uso de componentes impróprios para o consumo têm se tornado mais frequentes. Para o deputado, a adulteração intencional de alimentos merece penas equivalentes às previstas para a falsificação de medicamentos.
2: Presidência.
1: O presidente da Câmara pediu que a população acompanhe o trabalho parlamentar ao longo do mandato e não apenas no momento do voto. Hugo Mota participou de uma premiação em Brasília, como informa a repórter Silvia Munhato.
3: O presidente da Câmara, Hugo Mota, pediu que os cidadãos acompanhem as atividades parlamentares em todos os anos de cada mandato, para que a avaliação não seja feita apenas na época das eleições. Ele ressaltou a importância dessa fiscalização em cerimônia do Prêmio Congresso em Foco 2026.
4: O que queremos dos nossos representantes? O que faz um bom deputado? O que define uma boa senadora? Perguntas como essas não podem ser feitas apenas de 4 em 4 anos, no momento do voto.
3: O Prêmio Congresso em Foco busca o reconhecimento dos parlamentares mais bem avaliados pelo público em geral e por especialistas. Mota afirmou que, como qualquer pessoa, os políticos também gostam de ter o trabalho reconhecido. Para a fiscalização do trabalho parlamentar, Hugo Mota explicou que a Câmara dos Deputados torna público todo o processo legislativo, como exige um sistema democrático. Para o presidente, cada cidadão terá uma maneira diferente de avaliar o que faz um bom parlamentar, porque são vários os pontos de vista. Mas diz que o importante é que isso não impeça a construção de consensos.
4: O parlamento existe para dar voz às muitas e legítimas divergências em nossa sociedade, mas também para que não percamos de vista o nosso senso de fraternidade. A ideia de que o futuro de cada cidadão está atrelado ao de todos os outros.
3: Os vencedores do prêmio Congresso em Foco 2026 podem ser conhecidos na página do Congresso em Foco na internet. Da Rádio Câmara de Brasília, Silvia Munhato.
2: Trabalho.
0: Alexandre Guimarães, do MDB do Tocantins, apresentou o projeto que regulamenta as premiações em rodeios, festas do peão e eventos competitivos. A proposta obriga os organizadores a divulgar previamente os valores dos prêmios, as formas de pagamento e os critérios de distribuição.
1: Alexandre Guimarães alega que muitos participantes viajam, pagam inscrição e têm despesas com transporte e alimentação, e no final o prêmio não cobre os custos. Para ele, a medida promove mais segurança jurídica, fortalece a transparência nas relações e valoriza os profissionais do segmento.
0: Termina agora o jornal Câmara dos Deputados, produzido pela Rádio Câmara, com trabalhos técnicos de Wellington Teles e apresentação de Val Monteiro e Luciana Vieira. Uma boa noite para você.
1: A Voz do Brasil está de volta na segunda-feira. Boa noite e bom fim de semana.
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0: Jadson e Jadson.
1: Valeu demais, Guilherme Belu.
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3: E o Guilherme. De novo isso aqui. 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

0: Obrigado, Diego. Vitor Hugo.
1: Obrigado, Bruno e Marrone, por aceitar o convite.
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1: Não dá pra sair acreditando em tudo que você ouve, não. Deixa que eu conto a verdade. Ou não, né? Deixa eu falar.

0: 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Não, não, não.
1: Canta mais alto, vai!

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0: Phoebe.
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0: Deus abençoe você e toda a sua família. Que alegria estar aqui com você, começando mais um programa Eu Seguirei. Eu tenho certeza de que Deus vai falar muito ao seu coração através deste programa. Olha, se você pode, eu já quero convidar você a pegar a sua Bíblia, porque hoje nós vamos meditar a palavra de Deus. A palavra de Deus é o nosso alimento. A palavra de Deus que é o nosso sustento. Eu tenho certeza que essa palavra vai mover seu coração. Olha, aqui você vai ouvir a palavra de Deus, aqui você vai poder cantar. São minutos que ficaremos juntos, onde você vai fazer uma experiência com Deus. Lembrando que tudo que você ouvir aqui, depois fica registrado no meu canal do YouTube, Frei Gilson / Som do Monte, no meu Instagram, no meu Facebook, todos com o mesmo nome, Frei Gilson / Som do Monte, para que você possa também compartilhar essa palavra com os seus amigos, tá bom? Então, vamos escutar a palavra de Deus.
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1: Corrigir o irmão é um gesto de amor. Eu louvo a Deus pelas pessoas que me corrigiram na vida, a começar dos meus pais. Quando você corrige é porque você ama. Um pai que quer o bem do filho, corrige o filho. Um pai que já não está mais nem aí para o filho, não corrige mais o filho. Então, o pai que corrige os filhos, a importância de pais corrigirem os filhos, avós corrigirem os netos, tios corrigirem os sobrinhos, padres corrigirem o seu rebanho. E é a Bíblia quem nos pede a correção como um gesto de amor. Claro, essa correção ela precisa ser feita com mansidão, com verdade, e quando ela é feita com mansidão e com verdade, é um grande gesto de amor. Porque você só precisa corrigir quem está no erro. E principalmente, minha gente, quando o erro coloca em xeque a salvação dessa pessoa. Então veja, é um ato de amor. Você está no erro gravíssimo, você corre o risco de perder sua salvação, e eu não corrijo você porque sou melhor que você, mas por amor. E aí você abre os olhos da pessoa, isso é importantíssimo. Nós vamos ver hoje João Batista corrigindo Herodes. A verdade é que nem sempre vão aceitar a correção, mas João Batista, porque amava Herodes, corrigiu Herodes. Em nome do Pai, do Filho e do Espírito Santo. Amém. Marcos capítulo 6, versículo de 17 a 29. Naquele tempo, Herodes tinha mandado prender João e colocá-lo acorrentado na prisão. Fez isso por causa de Herodíades, mulher de seu irmão Filipe, com quem se tinha casado. João dizia a Herodes: não te é permitido ficar com a mulher do teu irmão.

0: correção aqui, correção. Por isso Herodíades o odiava e queria matá-lo, mas não podia. Com efeito, Herodes tinha medo de João, pois sabia que ele era justo e santo e por isso o protegia. Gostava de ouvi-lo, embora ficasse embaraçado quando o escutava. Finalmente chegou o dia oportuno. Era o aniversário de Herodes. E ele fez um grande banquete para os grandes da corte, os oficiais, os cidadãos importantes da Galileia. A filha de Herodíades entrou e dançou, agradando a Herodes e seus convidados. Então o rei disse à moça: pede-me o que quiseres, eu te o darei. E lhe jurou, dizendo: eu te darei qualquer coisa que me pedires, ainda que seja a metade do meu reino. Ela saiu e perguntou à mãe: o que vou pedir? A mãe respondeu: a cabeça de João Batista. E voltando depressa para junto do rei, pediu: quero que me dês agora num prato a cabeça de João Batista. O rei ficou muito triste, mas não pôde recusar. Ele tinha feito juramento diante dos convidados. E imediatamente o rei mandou que um soldado fosse buscar a cabeça de João. O soldado saiu, degolou-o na prisão, trouxe a cabeça num prato e a deu à moça. Ela entregou a sua mãe. Ao saberem disso, os discípulos de João foram lá, levaram o cadáver e o sepultaram. Palavra da salvação. João Batista amava Herodes. Herodes até gostava de escutá-lo. E João Batista corrige: Herodes, não te é permitido ficar com a mulher do teu irmão. Não te é permitido. Isso é uma correção. No mundo de hoje, a gente precisa entender a importância de corrigir uns aos outros com amor, mas com verdade. São João Crisóstomo diz assim: João viu um homem tirano derrubando os mandamentos divinos sobre o matrimônio. Com ousadia, ele proclamou no meio do fórum: não te é lícito possuir a mulher de teu irmão Filipe. Assim aprendemos dele a admoestar nosso servo companheiro como igual. Ah, mas ele é maior do que eu. Mas nesta hora é um igual. Não te furtes ao dever de corrigir um irmão, mesmo que disso possa resultar a tua morte. Agora não faças esta resposta fria: o que me importa? Ah, que me importa que ele está no adultério? Não tenho nada em comum com ele. Com o diabo somente não temos nada em comum, mas com toda a humanidade temos muitas coisas em comum. São João Crisóstomo continua: todos participam da mesma natureza que nós, habitamos a mesma terra, somos nutridos pelo mesmo alimento, temos o mesmo Senhor, recebemos as mesmas leis, somos convidados às mesmas bênçãos conosco. Não digamos então que não temos nada em comum com eles. Nossa, São João Crisóstomo está dizendo assim: o que que eu tenho a ver com meu irmão? Tudo. Ele é teu irmão. Somos todos filhos de um mesmo pai. E com amor eu devo corrigir. Até mesmo quando alguém é superior a mim, com humildade, com mansidão, com caridade, muitas vezes você tem que chegar a quem é superior a você e dizer: meu irmão, meu amigo, meu superior, isso que você está fazendo não está de acordo com o que Deus espera de ti. Com amor. Abra sua Bíblia em Gálatas capítulo 6, versículo 1. Irmão, se alguém for surpreendido numa falta, vós que sois animados pelo Espírito, admoestai-o em espírito de mansidão. Só que olha que bonito. E tem cuidado de ti mesmo para que não caias também em tentação. Ou seja, eu não devo corrigir o outro achando que eu sou melhor que o outro. E eu tomo cuidado para não cair na mesma coisa que ele está caindo. Não corrijo porque sou melhor, corrijo porque amo. E com mansidão, disse a palavra. 2 Timóteo capítulo 4, versículo 2, prega a palavra, insiste, oportuna e inoportunamente, repreende, ameaça, exorta com toda paciência e empenho de instruir. Preciso corrigir o irmão com verdade e mansidão. Pai, Filho e Espírito Santo. Amém.
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0: Posta essa palavra, eu quero convidar você agora a cantar comigo.
1: Quem canta, reza duas vezes. 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

irmão, onde abundou o pecado, superabundou a graça. Talvez você experimentou muito pecado na sua vida. O que Deus vai fazer em você é muito maior do que você experimentou no pecado. Volta para Deus, volta para o teu Pai, e você vai experimentar coisas melhores e maiores. Aonde abundou o pecado, superabundou a graça. Vai, tenho tentado.

0: Programa de hoje está bom demais. E eu quero lembrar você, se você quiser ouvir mais pregações, mais meditação da palavra, basta você me acompanhar no meu canal do YouTube, Frei Gilson / Som do Monte, no meu Instagram, no meu Facebook, no meu TikTok. E lá você vai encontrar muito mais palavra de Deus para você.
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0: Nós vamos terminar este programa rezando. Eu quero clamar agora por você, quero clamar pela sua família. Senhor Deus, libera agora o teu Espírito Santo sobre cada pessoa que acompanha este programa. Vem, Espírito Santo, enche todos os que estão acompanhando este programa agora. Libera, Senhor, para esta pessoa o que ela mais precisa, para o corpo e para a alma. Libera, Senhor, curas e libertações em nome de Jesus para esta pessoa que assiste, que acompanha, que escuta e para toda a sua família. Eu clamo a tua poderosa bênção. Visita agora com bênção de proteção. A bênção que só o Senhor pode dar. Abençoe-vos o Deus Todo-Poderoso, Pai e Filho e Espírito Santo. Amém.
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16: Ufa, até que enfim chegou sábado. Alô, bom dia, sábado, meus queridos e minhas queridas. Chegou sábado 29 de agosto de 2026, último sábado do mês de agosto, né? E quem tá com você pra fazer essa companhia acontecer é a RBN 94,3, a rádio que faz parte das nossas vidas. Eu sou a Gi, Gisela Marodinha, até as 11 da manhã tem sábado, música boa, informação, alegria, descontração, tem ação, o pessoal vai estar circulando pelas ruas da cidade e tem presente da 94. 104 FM pra você. É, tem motivo pra você participar muito por aqui. Sua participação vale um kit churrasco do Mercado Marieto. Alô, Bruno. Alô, pessoal do Mercado Marieto. Bom dia. Então você já sabe, né? Aumenta o som, manda o alô, participa com a gente. Deixa seu sábado ainda muito mais especial. 8837-5377. Sábado, RBN, a rádio que faz parte das nossas vidas.
2: Muito obrigado pela sua companhia.
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16: Bora de música legal no comecinho do sábado.

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0: Sábado RBN, você curtindo a melhor programação, as melhores músicas pra você. Nada me faz esquecer, Baby Baby, cantou junto, né? Essa é aquela chiclete, assim, que a gente canta, adora cantar junto, Alex Medina e Bruno Rosa, Pavo de Mel com Bruno Marrone, Desocupa, Matheus Vargas e Kleber Cauã, música boa na manhã, informação, entretenimento, e você aí do outro lado do rádio, correndo o risco de ganhar um kit churrasco delicioso do Supermercado Marieto, do Mercado Marieto, dando esse presente pra você. Um abração pro Bruno e pra toda a galera. Você sabe que hoje é dia 29, último sábado do mês de agosto. Você de boa ouvindo a gente. E a gente lembra, hoje é o Dia Nacional de Combate ao Fumo, né? Fumar pra quê? Fumar pra quê? A gente combate o fumo, causador de tantas doenças. Hoje é o Dia Internacional contra Testes Nucleares. E hoje é o Dia Internacional do Gamer. E hoje é dia de você participar de montão, fazer o seu sábado mais alegre, mais divertido. Acordou cedo hoje? Acordou cedo, Maria Aparecida. Bom dia.
1: Bom dia.
0: Oi.
1: Final de semana pra você, pra sua família. Manda briga, amiga, manda um abraço pra Daiane, pra todos os meus amigos e amiga. RBN faz parte da minha vida. Escutando você pelo aplicativo, aqui em Curupá vai dar um dia bonito. Não tem sol ainda, mas tá bem nublado, mas eu acho que vai sair um solzinho.
0: Tu acha?
1: Que Deus abençoe nosso último sábado de agosto.
0: Pois
1: de,
0: é, Maria.
1: Um abração e uma beijoca.
0: Beijoca pra você, Maria, pra todo mundo de Curupá. Olha, aqui o céu tá nublado ainda, tá um ventinho danado, né? Tem que cuidar que o ventinho tá aumentando. A gente vai torcer pro sol aparecer por aqui também, tá, Maria Aparecida? Yasmin Floriano tá por aqui, eu quero esse kit churrasco. E aí, Leomar, tudo bem? Seu sábado.
2: Bom dia, bom dia.
0: Bom dia.
2: Minha amiga Gi, sabadô nublado, pingando aqui na Figueira já, tem vento.
0: Olha o volume do rádio do Leomar.
2: Gostaria de participar do sorteio aí, né? O churrascão ainda.
0: Puta!
2: Valeu, Gi.
0: Valeu, abraço, meu querido.
2: Vem chuva.
0: Eu acho. Olha só, tem esse ventinho danado aí. E aí, Wilson Marquardt, tudo bem com você? É de segunda a segunda, grudadinho aqui na 94, né? Essa faz parte da sua vida, Wilson. Um abração pra você, Gil. Eu quero participar do sorteio, já tá, Otília. Tá participando, tá no nosso sorteador. Ô, vai levar o Valdecir. Bom sabadão, meu querido. Bom dia. Tudo bem com você?
3: E aí, Leomar, tudo
4: bom
3: bem?
4: Bom dia, Gi. Aqui é o Valdecir Virgilio da Tifa Martins. Eu quero participar do sorteio aí do churrasco ali. Beleza?
0: Beleza.
4: Um grande abraço a todos, mas vai chover hoje.
0: Pois é. Então adianta, né, Maria? Vai vir chuva. Bom dia, bom sábado, 8h24, é o último sábado do mês de agosto ainda não terminou, dá tempo de você participar da super promoção dos pais no Instagram.
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4: 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Bom dia, bom sábado. Com tudo em cima, energia boa. O tempo tá com cara feia, a gente não dá bola pra ele, tá nublado. Tem promessa de chuva aí, temperatura nos 22 graus em Jaraguá do Sul.
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0: Amado Love, hein? Deu medo, Leonardo, cantou pra gente. Antes, Direitos Iguais com Simone Mendes, Só Esquece Quem Tenta, João Neto e Frederico. Você tá tentando ser feliz no sábado? Claro que sim! Tá tentando ganhar esse super churrasco aqui no Mercado Marieto, participando com a gente. É sabadão, e tem gente que vai fazer bonito nesse sábado. Sabe aquele campeonato do Troféu Hernani Volpe Coutinho? É hoje no Acaraí, 169 alunos, 35 unidades escolares da rede municipal e estadual particular de ensino estarão por lá. E ó, a gente tá torcendo pela galera toda aí. Esporte é saúde, é vida, a gente tem que incentivar, tem que apoiar sempre. E aqui você tem um sábado mais do que especial. 8837-5377, oi?
1: Bom dia, Gisso.
0: Bom dia. Tudo bem?
1: Barra, tô sempre ligadinha na RBN, que já faz parte da minha vida. E eu quero participar do sorteio do churrascão.
0: Manda. Oba! Boa sorte!
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8: Bom dia, Gi, sua maravilhosa.
6: Bom dia.
8: Mari da Barra, e tô passando aí para desejar um lindo final de semana para todos nós, o finalzinho de agosto, né? E como tá no finalzinho de agosto, finalzinho do mês dos pais, eu quero muito esse churrasco aí pra fazer uma comemoração com meu pai que está hoje me visitando. Manda aí pra nós, abraço.
6: Como é que é o nome do seu papai? Manda pra gente aqui um abraço pra você, pro seu paizinho e boa sorte. Hoje, durante a manhã, a gente vai ter agito aqui no ar, tem o Mega Shop RBN, direto do feirão, modelo de carros no portal, Portal Jaraguá, vai ter o feirão e a gente vai agitar por lá com o Renato Santos e a turma, então fica de ouvido.
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0: música gostosa da sua manhã neste sábado, hein, Beni? Sábado chegou aí que não falte alegria, faz bons motivos pra sorrir, minha amiga, meu amigo. Seu sábado seja leve, bonito, cheio de momentos que aquecem o coração, bora ser feliz.
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0: Deixa tudo acontecer. Às vezes a gente tem que deixar acontecer, né? Senão a vida não anda. Ah, fechando aqui a primeira hora do Sábado RBN. Moça pra casar, você acha que é? Assim eles dizem. Diego e Vitor Hugo, Jeff Carinhoso com Jazizá e Jadson na manhã da 94. E gente linda participando por aqui do nosso Sábado pelo nosso WhatsApp 8837-5377. Deixa eu ver quem tá por aqui que eu tô chegando no sábado, meus queridos, minhas queridas. A Regiane, de Araquari, tudo certo aí, Araquari? O tempo tá nublado também, como aqui, igualzinho aqui. O Rogério Afonso também, sextou, Gi, bora sintonizar melhor companhia, né, Rogério Afonso? Brigadão, viu? A Márcia Bona tá na Figueira ouvindo a gente, todos os bairros aqui de Jaraguá do Sul e toda a região norte, ligadinhos aqui. Bom dia, Gi, sábado, ótimo fim de semana, o Edson da Figueira, tudo certinho. E a Vânia, os dois se combinam, né? Daí manda um atrás do outro a mensagem, que lindo, meus queridos, oi.
1: Oi, Gi, ótimo sábado pra ti.
0: Pra ti também.
1: Coloque no sorteio desse churrasco, beijão, Vânia da Figueira.
0: Mercado Marieto e esse churrasco especial que você pode ganhar aqui, né, Vânia? Oi.
2: Bom dia, Gi, ótimo dia, Deus abençoe, um excelente trabalho.
0: Obrigada, parabéns, meu querido.
2: Melhor da melhor, evento, assim pra baixo. Coloca no sorteio aí, esse churrascão com minha tropinha.
0: É uma tropinha,
2: hein? Um bom final de semana a todos.
0: Obrigadão pela carona. Boa sorte, meu querido. Oiê.
3: Gi, bota no sorteio. Eu quero ganhar esses prêmios.
0: Arcelina, tô torcendo aqui, já tá lá no sorteador online, tá? A Josiane da Figueira, tô trabalhando, escutando essa rádio maravilhosa, beijo, que seu fim de semana seja super especial. Olha, além da música, rola informação no sábado, o Rony Oliveira já tá chegando, tem o F5 na notícia. Bom dia pra você, agora 9:02.
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5: Pelo menos 12 pessoas foram hospitalizadas em acidentes atendidos na sexta-feira e sábado de madrugada pelos bombeiros na região. Na madrugada de hoje, um carro perdeu o controle e bateu contra um poste no bairro Genebes. O motorista de 28 anos foi hospitalizado. Ontem à noite, um adolescente de 17 anos conduzindo um autopropelido foi atingido por um carro e conduzido ao pronto-socorro. O acidente foi no bairro Chico de Paulo. Por volta das 11 da noite, um outro acidente de moto contra moto levou os dois pilotos de 42 e 22 anos para o pronto-socorro do Hospital São José. O Jaraguá Futsal venceu por 4-2 a equipe do Lages Futsal ontem à noite na Arena. Com o resultado, o Jaraguá Futsal vai para 18 pontos na classificação geral, mas ainda está em segundo lugar atrás da Chapecoense, que também venceu o seu último compromisso e está com 19 pontos. O próximo jogo pelo estadual será em Criciúma pela quinta rodada no dia 9 de setembro. A última rodada do estadual vai ser em casa no dia 7 de outubro contra o Caçador. Na próxima semana tem jogo pela Liga Nacional de Futsal contra o Tubarão em Tubarão pelos playoffs das quartas e

0: Vamos que vamos agitar no portal. Tem o Feirão Modelo e é carro pra você fazer negócio, né? Tá precisando, passa por lá. Renato Santos já está com a gente lá e agitando por lá também, né? O Beninho, a equipe da RBN, o nosso promotor. Oi, Renato, bom dia.
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0: do outro lado, tá onde? Tá em Jaraguá, Guaramirim, tá em Massaranduba, Corupá, Xerenda. O pessoal de Guaramirim tá fazendo aquele feriadão prolongado. Ontem era feriado lá, dia de aniversário de 77 anos. Tem gente que tá aproveitando, emendando tudo, né? Só retorna ativa na segunda-feira. 97, agora atenção se você é proprietário de veículo de transporte rodoviário coletivo intermunicipal de passageiro, porque a lei tá aí para ser cumprida. 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
0: Obrigadão pela carona, Zezé de Camargo canta pra gente no sabadão. Bom dia.

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0: Dá uma paradinha em tudo aí, olha pro retrovisor. Você vai ver aí tanta coisa que rolou na sua vida. E tem muito pra rolar pela frente, Gustavo Lima. 9h21, agora já tenho visita nos estúdios aqui. O Rony Oliveira já está, saiu da redação, tá aqui no estúdio comigo. Tem coisas pra contar nessa manhã. Rony, bem-vindo, bom dia.
1: Bom dia, Gisela. Previsão de chuva, de instabilidade, né? E de muita chuva domingo, especialmente, né? Tem previsão aí de chuva, portanto, vamos aguardar aí as previsões e que vão se confirmando pouco a pouco. Pelo menos já chegou essa nebulosidade aí, né?
0: E o vento também, né?
1: É, vento forte, chuva, enfim. Tomara que nada de muito grave aconteça no fim de semana. Ontem, durante o dia e durante a madrugada de hoje, tivemos muitos acidentes de trânsito aqui em Jaraguá do Sul e pelo menos 12 pessoas foram hospitalizadas, né? Chamou atenção atropelamento de autopropelido, menino de 17 anos foi hospitalizado, teve moto contra moto ontem à noite, enfim, vários acidentes foram registrados na sexta-feira. Sexta-feira geralmente é o dia com o maior número de acidentes em Jaraguá do Sul, né?
0: Infelizmente, né?
1: Já começa cedo, começa de madrugada e depois durante o dia os acidentes vão acontecendo. Então, as estatísticas mostram que a sexta-feira é o dia que tem sempre o maior número de acidentes aqui em Jaraguá Água do Sul. Nos fins de semana não é tanto, né? Às vezes acontece acidentes graves no fim de semana, mas são poucos acidentes. Mas às vezes acontece com gravidade, né? É o caso daquele acidente com morte que tivemos sábado passado, à tarde, lá no Rio Cerro, né? Que tirou a vida de um jovem de 22 anos. Então, um pouco também porque as pessoas no fim de semana acabam exagerando, né? Em alguns comportamentos e por isso às vezes acabam se envolvendo em acidentes de trânsito. Tivemos carro contra poste também, moto contra poste de ontem para hoje e também chamou atenção na polícia uma facada, uma tentativa de homicídio, lesão corporal de um cidadão de 35 anos que foi atingido na barriga por um outro indivíduo que fugiu do local depois de uma discussão por política.
0: Ah, não acredito.
1: Por partido, por candidatas, as questões todas, né? Então isso acaba envolvendo esta situação aí de alguns eleitores que levam ao pé da letra, né? Essa paixão aí por alguns candidatos.
0: É, e a gente tá no início da propaganda eleitoral, né? Início da campanha também, tem muita coisa para rolar pela frente, tomara que haja mais bom senso aí das pessoas.
1: Exatamente, né? Já diz o ditado que política não se discute, as questões todas, eu acho que dá para discutir quando se tem aí um nível, digamos assim, de consciência mais elevado, né? Com relação à questão de ouvir e também de falar e ouvir, né? E aceitar que o outro pensa diferente. Então,
0: respeitar.
1: Quando isso acontece, não há necessidade de você evoluir aí, né? Pra agressão física, pra facada, pra soco, pra pontapé, então não precisa disso. Então, se você não tem essa consciência, se você não sabe discutir política, nem discuta.
0: Não, né? Discuta, né? Não discuta.
1: Nem se envolva. Se você já se conhece, já sabe como é o seu comportamento, nem começa a discutir política, evite discussão, se alguém vier pro seu lado discutindo política, já evite, já mude de assunto, porque as pessoas acabam se exaltando, né? Normalmente aí nessas discussões políticas. Fora isso, a movimentação também foi tranquila na Polícia Militar. Hoje nós temos aquele evento que continua acontecendo na saúde lá no shopping Partage, né?
0: É a hepatite zero.
1: Então até as 9h30 da noite tem esse evento, começa sempre cedinho, 10h30 da manhã, vai até as 9h30 da noite nesse caso. No esporte, nós tivemos ontem a vitória do Jaraguá Futsal aqui em Jaraguá do Sul, 4-2 sobre a equipe do Lages na Arena Jaraguá. E tem mais outras competições, né, que estão acontecendo aí. Nós temos lá no Acaraí a grande competição lá, da competição tradicional, né, de natação de Jaraguá do Sul, que envolve centenas de jovens, né, em várias categorias. Tem também outras atividades esportivas acontecendo aí no fim de semana, com a molecada aí nas categorias de base, né? Enfim, um fim de semana que tem alguns eventos, tem o ciclismo, a etapa nacional amanhã, lá no Rio da Luz também, né? Que é a etapa dos 150 anos de Jaraguá do Sul, é um evento nacional que acontece aqui em Jaraguá do Sul, que é naquele circuito húngaro que acontece nesse fim de semana. Então, tomara que o tempo colabore, que ajude, né?
0: Tomara.
1: E que permita que esses eventos aconteçam. Também no fim de semana começa a implantação lá daquela nova faixa na Reinaldo Hall. Então, a partir de hoje à tarde, se o tempo permitir, o pessoal da prefeitura já vai começar a fazer essa implantação da nova faixa, para que nós tenhamos ali, ao invés de 3 faixas agora na Reino do Raul,
0: 4, né?
1: Vamos ter 4 faixas na última quadra ali, né?
0: É, só aquele trecho ali, né?
1: É, a partir ali da última quadra, então serão 4 faixas mais a ciclovia.
0: Estava andando de Uber.
1: Fica meio apertadinho ali, né?
0: É, eu estava andando de Uber ontem. O comentário de todo mundo, né? E claro, dos motoristas de Uber é esse, né? Essa nova faixa, como é que vai ficar? Como é que vai ter o seu movimento ali? Pessoal que não pode estacionar, enfim.
1: Na minha avaliação, tem 2 problemas, né? Que a questão, um deles é a falta de estacionamento pro comércio ali, né?
0: Sim.
1: Tem 2 ou 3 comerciantes ali que não tem estacionamento próprio. Tem algumas lojas que tem atrás, né? Que você entra pela rua lateral ali antes de entrar nessa quadra. Agora os demais não tem, e aí realmente fica comprometido, né? Eu falava ontem aqui no Plantão do Meio-Dia que o comércio de rua, que o comércio lojista, né, já enfrenta aí uma concorrência gigante com as vendas pela internet. Muita gente está fechando porque você consegue comprar o mesmo produto e com a mesma qualidade pela internet e mais barato.
0: Mais,
1: né,
0: barato, tem promoção mais especial.
1: E o vendedor
0: especial
1: da internet não tem funcionário físico, não tem loja física, não tem aluguel para pagar, então fica difícil a concorrência. E quando você, além de tudo isso, ainda não tem estacionamento porque o cliente chega na sua loja,
0: dificulta,
1: né? E ali também tem um outro problema, que é a questão, eu vejo que não vai ali pertinho já da faixa de pedestre, perto da ciclovia, ali não tem espaço para três vias. Se você observar, aquela rua, ela vai afunilando, né? Até imaginei, fui lá ontem para ver, porque achei que a prefeitura até ia dar uma cortada na calçada ali para...
0: Que já é estreita, mas...
1: Para tentar ampliar ali e fazer as quatro faixas, né? Ou as três faixas que vão em direção lá e pitar as pessoas. Mas não tem como, porque tem um poste gigante ali da Celesc bem no canto da calçada.
0: O carro vai dar no meio do poste, não dá.
1: Então não tem como. Então eu acho que vai complicar um pouco ali, justamente naquele afunilamento ali perto da praça, já quase em cima ali da faixa de pedestre, da ciclovia e também... justamente daquele trecho ali que tem a ferrovia, né? Mas enfim, o objetivo é melhorar, né?
0: É melhorar, vamos aguardar se vai dar mais fluidez ali, se realmente vai melhorar.
1: Até complicou um pouco aquele semáforo enquanto a prefeitura não mudar lá o tempo, porque tá fechando ainda no mesmo tempo, né?
0: Ah, não, não foi alterado isso.
1: É, ontem eu estive lá, parece que fecha no mesmo tempo. Fecha, abre, fecha ali o semáforo do pedestre ali, né? Abre pro pedestre e tá fechando os dois semáforos ao mesmo tempo pro motorista. Tem que fechar alguns segundos depois aquele pedestre, aquele semáforo antes, para dar tempo de você passar ali a faixa de pedestre, a ciclovia, os trilhos e se acomodar no outro lado, né?
0: Que daí não forma uma fila tão grande, né? O pessoal consegue ficar mais à frente.
1: Tá ficando muito espaço para lá do trilho, né? Fecha ao mesmo tempo, as pessoas param aqui, aqueles que estão pro lado de lá conseguem dar tempo de passar lá no sinal laranja, e aí fica aquele espação lá pro lado de lá do trilho, e aí se você não resolver isso, só vai piorar as coisas.
0: Pois é.
1: Então a ideia, porque parece que piorou, né? Piorou, na prática piorou. Por isso que acho que surgiu essa ideia de fazer a terceira faixa, né?
0: Pra ajustes, ajustes.
1: Um fluxo maior, porque o pessoal tava parando ali naquele primeiro semáforo e tava trancando, inclusive, a outra via lá atrás. De tanta fila que fazia
0: ali. Um intenso movimento ali.
1: Então agora o pessoal tentou com essa, vai tentar com essa nova faixa dar maior fluidez para mais gente ficar naquela quadra ali, né? Já que fecha o sinal lá e abre pro pedestre, na faixa de pedestre, então vai ficar agora três faixas pro pessoal se acomodar ali. Tomara que dê certo, né?
0: Vamos torcer.
1: E que as coisas se resolvam.
0: Vamos torcer.
1: Tá certo? Bom sábado, bom domingo, bom fim de semana, até segunda-feira.
0: Obrigada, Rony. Bom fim de semana pra você também. Notícias a todo momento pra você aqui na 94, sábado, boa amanhã. 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
8: Bom dia, Gi, bom dia a todos os amigos ouvintes da rádio RBN. Gi, me coloca no sorteio, quero ganhar esse churrascão hoje. Bom dia.
9: Bom dia, Gi, aqui é a Dilma do João Pessoa. Bota no sorteio do churrasco. Abraço, bom final de semana.
10: Bom dia, minha linda, tudo bem? Eu quero participar desse sorteio. Bom dia para todos, maravilhoso sábado para vocês. Aqui é a Beatriz, do bairro João Pessoa. Quero participar, boa sorte para mim.
11: Bom dia, Gi, aqui é a Maria de Guaramirim. Toca uma música bem bonita pro meu neto Heitor, que tá aqui na minha casa passeando hoje. E me põe no sorteio, por favor. Quero muito ganhar esse brinde da RBN, que faz parte da minha vida. Escuto essa rádio todos os dias.
0: Obrigada, Maria. Obrigada a todos vocês que estão participando por aí. Eu fico muito, muito feliz. Os melhores ouvintes do mundo na torcida para ganhar um kit churrasco do Mercado Marieto nessa manhã, né, Bruna? A galera tá afinzaça de ganhar.
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0: 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Te amo, meu talento, Fred Fabrício aqui na RBN. Faz parte da sua vida. Sexta ex com Henrique Juliano e antes Castigo, Mil Anos. O que você vai fazer no fim de semana? Aproveita bem o fim de semana, aproveita bem o sábado, domingo com a família, com os amigos. Aproveita para participar aqui e correr o risco de ganhar um kit churrasco. Um kit churrasco aí do Mercado Marieto. 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Ó, gente, eu perguntei o que você vai fazer no fim de semana. O Rony trouxe a informação aqui, quando bateu papo comigo, que tá acontecendo o Jaraguá Hepatite Zero no shopping, tá? Então, dá uma passadinha por lá, vale a pena. Você, além, e é o último dia hoje, né? Além de testes rápidos, também tem as vacinas, tá? É, testes rápidos para hepatite B, C, sífilis, HIV, vacinação, orientações sobre infecções sexualmente transmissíveis, tudo isso para você ali, ação especial da saúde pro povo aí de Jaraguá do Sul. E a galera que tá sábado ligadinha com a gente aqui, corre o risco de ganhar presente, dá um seu alô, seu cheiro, adoro ouvir sua voz por aqui. Gil, quero participar do sorteio churrasco, faz parte da minha vida. A Ivone Milintz tá ligadinha com a gente aqui, um abraço pra você, Ivone querida. Quem mais? Bom dia, Gi, me coloca no sorteio. A Cailane, Cailane tá em Araquari, tá ouvindo a gente sempre, todos os dias aí. E aí, tudo bem, Caleb? Você tá bem? Bom dia.
1: Bom sábado, quero ter um kit churrasco.
0: Azar, menino, boa sorte. Oi, Júlio César Cruz, que dentro de nós exista sempre uma força que não nos faça desistir, a fé, é isso aí, é o que a gente precisa, fé, muita fé, fé na vida. Márcia Luciana, você tá bem, minha linda? Tá curtindo o sabadão aqui da RBN? Que bom. O Adão Cladir dos Santos, pessoal da Vila Lense, alô, turma Vila Lense. A Jaqueline da Vila Lalau também tá por aqui. Abra a janela, respire o ar fresco e receba uma chuva de bênçãos nessa manhã. Oh, coisa boa, pensamentos positivos, né? O Rodrigo de Schroeder também tá ouvindo a gente, o Rodrigo Cate, bom dia, Rodrigo, um abração pra você, meu querido, bora que a vida continua. 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
10: 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Bom dia. É coisa boa ter você no saldo da 94 por aqui com muita música, com presente. Aquele kit churrasco que você vai ganhar a carne, vai ganhar o carvão, o pão de alho pra saborear. Eu quero mandar um abração aqui pro Bruno e pra toda a turma do Mercado Marieto que tá dando esse presente pra você aqui, que tá ligadinho com a gente pelo 8837-5377. É isso mesmo, kit churrasco, pessoal do Mercado do Marieto, na rua Francisco Rusca, no Tifa Martins. Bora lá que daqui a pouquinho tem mais gente participando por aqui. Quer ouvir o barulho? Quer? É o do foguete. Bora.

0: Boa sorte aí. Não é fácil esquecer, não. Pra não lembrar de mim, Guilherme Santiago, Zezé de Camargo Luciano. TV Tuesday Texas. É o sábado da RBN que tá no ar com muita coisa boa pra você, especialmente energia positiva e muita música. Tem sorteio também de um kit churrasco do Mercado Marieto no Tifa Martins. Tem agito do Renato Santos e a equipe da RBN Beninho. Vai lá fazer a festa no portal Jaraguá Guaramirim, feirão modelo de carros. O pessoal tá por lá, viu? Tá por lá. E dá uma passadinha por lá, tem muitos presentes. Além de você passear, levar a família, curtir, conversar com a turma da RBN. Aqui no nosso WhatsApp, muitas bolinhas verdes. A Estrada Paraná do Sul, Guaramirim, tá com a gente aqui. Oi, Juraci, tudo bem? Aproveitando bem sábado, hein, guaramirenses? Bom dia, Gi, meu nome é Crisley. Bom dia, Crisley, um beijo no seu coração. Tá ligadinha com a gente aqui. Um abração pro Domingos Pereira, nosso ouvinte de todos os dias por aqui. O Nilson Santos também chegou no sábado, ótimo fim de semana. É o que a gente deseja, que seu fim de semana seja muito feliz. Bom dia, nosso ouvinte Mary, ligada com a gente. Tudo bem aí, Mary? Tudo certo? Bom dia também pro pessoal, mais gente aqui, a Maria Islânia, Estrada Bananal do Sul, Guaramirim, meus queridos de Guaramirim, fazendo festa aí, né? Desde ontem, feriadão aí, Andresa do São Luís, também tá ligadinha com a gente, a Márcia Bona da Ilha da Figueira, um beijão, o Wesley do São Luís também chegou por aqui, tá bom demais, né, Wesley? Quero que churrasco a Isabela do São Luís, fala, Christian, tá tudo bem na sua manhã?
1: Bom dia, Gico, você não escuta, bora, mais
0: opa,
1: sábado.
0: Bora.
1: No sorteio, vamos com tudo. Aquele abraço!
0: Ihu, gostei, viu? Gostei, meu querido.
2: Bom dia, RBN, Rafaela aqui do Raul, me coloca nos sorteios e eu quero mandar um abraço e um beijo pra minha madrinha diva do João Pessoa.
0: Abraço e beijo, diva! A sobrinha aqui, a filhadinha querida, a Rafaela tá mandando e toda a turma da RBN também. Boninho Oliveira tá chegando com notícia. Bom sabadão, 10:03.
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1: E uma caminhonete Toyota Hilux foi furtada na rua João Butcher, em Guanabirim, recuperada mais tarde em Joinville nesta sexta-feira. O veículo foi localizado e acompanhado pelas guarnições da PM pela BR-280, se deslocando em alta velocidade no sentido Joinville. Durante o acompanhamento, o condutor de apenas 18 anos perdeu o controle da direção e colidiu contra o canteiro central, sofreu lesões leves, foi preso e conduzido para a delegacia de polícia. E lembrando mais uma vez que até as 9:30 da noite de hoje, no segundo piso do shopping em Jaraguá do Sul, em frente às lojas americanas, está ocorrendo mais uma edição da ação Jaraguá Hepatite Zero. Foram 3 dias de serviços gratuitos, como testes rápidos para hepatites B e C, sífilis, HIV, vacinação do calendário nacional e orientações sobre infecções sexualmente transmissíveis.
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0: Que bom que o sábado tá sensacional com você aí do outro lado, participando muito pelo 8837-5377, correndo o risco de ganhar presente aqui da RBN. Boa sorte pra você. Oi.
1: Bom dia, Gi. Aqui é a Rafaela, da Ilha da Figueira.
0: Estamos, oi, Rafa.
1: No sábado, trabalhando, eu e a Denise.
0: Sério?
1: Gostaria de estar mandando um beijo, um abraço pra família da Raquel, da Ilha da Figueira.
0: Pra, oi, Raquel.
1: Silvia, que tá em casa fazendo faxina também. E pra Deise, lá de Guaramirim. Deise, bom final de semana pra todos.
0: Todo mundo também. Abraçado, viu, Rafa? Bom trabalho aí, tá rendendo muito, né? Tá rendendo. Um beijo no coração de vocês aí.
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0: É bom te ver, é bom te sentir por aqui. Amém, te ver. O sucesso da música da manhã que não para, Sábado, RBN. Thiago York, grupo Menos é Mais. 10:16, bom dia, bom sábado.
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0: grande e saudosa Marília Mendonça, perto de você. A gente tá pertinho, pertinho de você nessa manhã de sábado, de céu encoberto aqui em Jaraguá do Sul. É, céu encoberto, temperatura tá agradável, gente. A gente tá encarando aí a temperatura do dia de hoje. Vamos atualizando aqui a temperatura da Epagre-Siran nessa manhã de sábado. A gente fica contando tudo pra você aqui, ó. Temperatura na marca dos 23 graus nesse momento, céu encoberto. Muita gente, querida, aproveitando o sábado, trabalhando, dando um trato aí no carro e ouvindo a gente, preparando aquele almoço e torcendo pra ganhar o presente aqui do Mercado Marieto. Diga, minha querida, fala aí, quem que tá chegando? Hein, quem?
1: Bom dia, bom dia. É meu querido. Bom dia. Oi. Ótimo final de semana pra vocês.
0: Oi, Sidney.
1: Eu quero muito participar aí do kit churrasco da RBN.
0: Boa sorte, abraço. Já tá lá, abraço, meu querido, valeu. Fernando Medeiros também tá por aqui, Três Rios do Norte. A Maria Janete Sardo também tá mandando um abração pra gente aqui, um beijo, bom fim de semana. Todo mundo quer churrascar, né, Eliabe? Tô aqui curtindo a família neste sábado preguiçoso, desejando um ótimo final de semana a todos os ouvintes. Eliabe da Vila Lala, ô sábado preguiçoso, falou tudo, viu, Eliabe? Gi, manda pra mim esse kit churrasco, a Luísa tá ligadinha com a gente aqui também, a Ivone, beijo, pessoal de Guaramirim. Fala, João, tá desse jeito o dia de hoje, hein, João? Tá desse jeito?
2: Bom dia, Gi, amigos da RBN, Galvão Portas Massaranduba, tamo aí, trabalhando aí, sempre ouvindo.
0: Obrigada, meu querido. E aí?
2: Visão do tempo hoje, Gi.
0: É de chuva.
2: Aqui em Massaranduba não chove, mas também não tem sol.
0: É aquela coisa, né? Poderemos ter chuva, segundo o Peter Scheuer, nosso meteorologista.
3: Oi, Gi. Bom dia, querida. Aqui é Jaque.
0: Oi, Jaque.
3: Sempre ligadinha na rádio mais querida, RBN.
0: Que bom ter você,
3: Gi,
0: por aqui.
3: Gi, coloca nesse sorteio desse churrasco pra fazer aquele churrascão amanhã. Beijo.
0: Beijo. Gi, tô por aqui. É o Roberto. Abraço, Roberto. A Will também tá por aqui. A Jaqueline. Bom final de semana. Final de semana vai ter festa, aniversário da minha mãe, Miriam, foi ontem, dia 28, e do marido Eliabe, vai ser segunda. Ô, família que vai fazer festa, e com esse kit churrasco vai ser muito melhor. Boa sorte pra galera aí, ó, tem até comemoração de aniversário, quem sabe, né? Faz parte das nossas vidas. Bom dia pra você, 10:25.
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Tamara Prato aí no fim de semana, no Super Sabadão. Par de olhos, que par de olhos, hein? Cristiano Araújo, você que sabe, perto de você, Marília Mendonça. Eu quero você pertinho da gente sempre, de todas as maneiras, de todos os jeitos. E olha, você fica muito bem informado, bem informada, sempre ouvindo a RBN aqui, a todo momento tem notícia. E é claro, nossas redes sociais estão recheadas de notícias pra você. Nosso Instagram, o nosso site também. No Instagram, arroba Rádio RBN, e no site rbnfm.com.br. Entre os destaques das últimas horas, para você saber tudinho. Santa Catarina anuncia pacote de até 186 milhões de reais para empresas afetadas pela tarifa dos Estados Unidos. Ônibus terão mudanças em linhas e horários a partir de segunda-feira aqui em Jaraguá do Sul. Conta de luz da indústria em Santa Catarina sobe quase 30% em 2 anos. São alguns dos destaques, acessa lá e curte aqui.

0: Santos.
1: É a dica aí da Maiara e da Maraísa. Continua aqui o Sábado RBN com muita energia boa, com muita música. Você curtiu aí? Maiara e Maraísa 90-10. Essa é a proporção aí. Duas vezes você com Bruno e Marrone, novo sozinho com Gustavo Mioto e Murilo Rufi. E aí, como é que tá o sabadão? Tá tudo certinho? Já deu uma passadinha no Instagram da RBN? Por favor, não vai me dizer que ainda não foi pra lá pra participar da promoção do Dia dos Pais. Até o final deste mês de agosto. Arroba Rádio RBN. Passa por lá, segue a gente lá e boa sorte pra você. Falando em presente, o pessoal tá afim de ganhar o kit churrasco do mercado Marieto, no Tifa Martins. Beijo aí pra galera do Marieto, atendendo você super bem, com o melhor em mercadorias. Esse kit churrasco tem a carninha, tem o carvão, tem o pão, aquele, o pão de alho pra comer com o churrasco. Gostoso demais, né? Vamos lá, quem tá participando por aqui corre o risco de ganhar. Vera Lúcia do Raul, bom dia, Verinha, tudo certo com você? Mais gente dando um oi pra Gi aqui.
2: Bom dia. Tudo bem contigo? Tudo. Aqui é a Mercilda de Corupá.
1: Oi, Mercilda.
2: Eu quero participar desse sorteio desse churrasco. Manda pra mim. Beijo.
1: Ai, que vontade. Beijo.
3: Oi. Bom dia, Gi. Tudo bem? Aqui é a Lucimar do Jaraguai 84.
1: Oi, Lucimar.
3: Vamos pro sorteio desse kit aí pra amanhã fazer um churrasquinho assado, uma carninha assada.
1: Domingo. Um abração pra você, abraço.
4: Bom dia, Gi, eu quero muito ganhar esse kit de churrasco. Aqui é o Heitor de Guaramirim.
1: São os netinhos da Maria de Cem, são os netinhos da Maria participando. Beijinho na bochecha de vocês e boa sorte. A Raquel da Figueira também tá doidinha pra ganhar o churrasco aqui, o kit. Um abraço, final 9829. Não mandou o nome pra mim, manda o nome, quem é você? Quem mais que tá por aqui mandando áudio pra um vídeo pra gente? Um vídeo não, né? A Rafaele tá por aqui. Oi, Rafa, tá sempre grudadinha com a gente aqui. Bom sábado pra vocês, Gi, quero participar do sorteio. A Darlice. Vamos sabadar juntinho com a RBN? Bora. 10h46.
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1: Amanhã continua 9 minutinhos para as 11 da manhã. 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Seu sábado continua sensacional por aqui. Faz parte das nossas vidas. Ana Castela no sábado da RBN.

Ai, ai, que dor, meu grito de amor, né? Grita, né? Não tem como. Zé Felipe, antes, Displicente, Wesley Safadão e Rei Vaqueiro. É que eu não te esqueci, Ana Castela. E sábado continua ligadinho você e você, minha amiga, meu amigo, com a gente aqui em 94,3. Tá fechando aqui, tá terminando, terminou o sábado de hoje, mas o sábado continua. Daqui a pouquinho tem um Toca Tudo. Tem uma lista de pedido musical já pra gente aqui. O pessoal tá pedindo e eu vou rodar as músicas que você

0: Continua sensacional com os melhores ouvintes do mundo por aqui. Beijo pra Laci Gesser, tá ouvindo a gente. Quem mais? Oi, Samara, tá tudo certinho na sua manhã?
1: Oi, Gisela, oi. Tudo bem?
0: Tudo
1: Samara
0: ótimo.
1: Da Figueira, tá meio escurinho aqui na Ilha da Figueira, parece que vai chover hoje à
0: parece,
1: tarde.
0: Parece.
1: Que não chova a hora que eu for trabalhar.
0: Como é que é o nome daquela chuvinha? A chuvinha da operária, né,
1: pra
0: Samara?
1: Vocês aí, tudo bom.
0: Um abraço, valeu? Tudo de bom pra você. 11:01.
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3: A polícia militar foi acionada ontem à noite para atender uma briga dentro de um bar onde um homem de 31 anos havia sido atingido por um golpe de faca na barriga e já estava sendo atendido pelos bombeiros. Na conversa, a vítima relatou que havia discutido com o autor em razão de divergências político-partidárias e durante a discussão, o outro homem lhe desferiu um golpe de faca na barriga e fugiu num veículo Volkswagen Paraty. Os policiais fizeram diligências nas proximidades, mas o autor não foi localizado. E uma nova faixa de rolamento está sendo implantada na rua Reinoldo Hall. A mudança será feita entre a tarde deste sábado e amanhã domingo no trecho entre as ruas José Albus, nas proximidades da loja Live, e o cruzamento com a rua Quintino Bocaiúva, junto à Praça Ângelo Piazeira. Com a alteração, serão retiradas as vagas do estacionamento do lado direito da via, no trecho onde vai ser implantada a nova faixa.
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4: 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Valeu, Wesley. Boas vendas. 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
2: É isso aí, eu continuo por aqui. Agora até o meio-dia, Gi. Você fica até o meio-dia, sim. O que, que você vai fazer? Vou tocar o que você quer ouvir. Pede aí pelo 988375377 que eu vou tocar pra você. Até o meio-dia rola o que você quer ouvir. E tem o seguinte: o kit churrasco do Mercado Marieto, antes do meio-dia, vou fazer esse sorteio. Gruda o ouvido aí. Ainda dá tempo de você participar, tá? A Cristina de Pomerode tá chegando. Gi, eu quero que você toque, que eu espero sempre o sábado. Eu gosto muito da Paula Fernandes, Amar de Novo, aquela versão, tá bom, vai Amar de Novo. O Anderson de Corupá também tá curtindo a gente e quer na companhia da 94 aí o som do Gustavo Lima, do Luiz Fonsi. Vai dançar junto, vai curtir junto, hein? Hein, Anderson? A Melissa tá ouvindo a gente no centro de Jaraguá do Sul e quer The Reason. Vai então, tocando tudo pra você.
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0: Aqui você ouve tudo que você gosta, a gente toca tudo pra você. Supermanhã de sábado especial, hoje 29 de agosto de 2026.
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0: Vamos ver quem tá aqui por aqui pra gente tocar tudo e dar o toque. Você participar do sorteio do churrasco do Mercado Marieto. Bom dia, bom, tudo bem, de bom fim de. Quero participar do sorteio. Oi, Daniele, um beijão pra você. O Jair do Chico de Paula também tá por aqui. Oi, Ademir, tá tudo bem com você nessa manhã? Diga,
2: meu querido. Bom dia, Gisele Barudim. O final de semana já é animado e muito mais animado escutando o programa da RBN.
0: Oh, que bom.
2: Eu quero participar do programa também.
0: Já
2: um
0: tá.
2: Um abraço, tudo de bom, bom e abençoado final de semana.
0: Para todos nós,
2: pra
0: Ademir.
2: Todos os ouvintes aí da RBN.
0: Para todos nós, excelente final de semana para você também. Quem mais? E quero, tô ligadinha, Cris Gadotti, louco para ganhar presente. A Tere Tireder tá ouvindo a gente.
3: Bom
0: vai, Tere.
3: Bom dia, minha linda, tudo bom?
0: Saudade, Tere, da sua voz. Tudo bom.
3: Iluminado e abençoado sábado, né?
0: Pra nós.
3: É, tem que tá muito estranho, né? Mas tudo tá. Faz parte, né?
0: Tá, tá estranho, bom, esse gente? Clima, esse tempo.
3: Coloca um sorteio lá, vai que.
0: Vai que nessa, né?
3: Que
0: vai
3: rola, que rola. Né? Que diz outro, quem arisca não petisca, né, Gi?
0: Verdade, Tere, verdade, concordo.
3: Aniversário também essa semana.
0: Ah, é?
3: E vai que.
0: Né?
3: Rola, né? De ganhar um churrasquinho aí pra.
0: Tem que tentar, minha amiga, tem que tentar.
3: Domingo. Tá bom? Um abração pra você.
0: Abração, abençoe, minha linda. Um abraço pra você também. Até mais.
4: Oi,
0: Gi. Oi.
4: Bom dia. Marlene, do Braço do Grão Cavalo.
0: Fala, Marlene.
4: Desejando um ótimo sábado a todos, para a nossa linda Jaraguá.
0: Oba!
4: Me coloca no sorteio que seria tudo de bom.
0: Atenção, já tá lá.
4: Churras amanhã, pode passar. Adoro a sua programação, adoro a sua voz.
0: A gente adora você, é top, Marlene. Gata. Beijo, minha linda. Boa sorte aqui. Ó, quem que mandou foto pra mim? Gi, aqui a Vani, da Vila Lalau, finalizando o dia de trabalho, mandou foto aqui pra gente. Tá muito cansada, Vani. Olha, que você se recupere bem e seja muito feliz no final de semana também. Boa sorte, minha linda. Adorei receber sua foto, tá? Hoje, sábado, também ouvindo a melhor rádio, que faz parte da minha vida. Quero participar do sorteio do churrasco, Celso Kemper, a Cristina, claro que tá, né, Cristina, no sorteio aqui. Oi.
5: Tudo bem, Rosemary aqui do Tifa Martins.
0: Fala, Rô.
5: Esse kit churrasco, eu já ia fazer um churrasquinho já.
0: Né, já aproveita?
5: Mandei pra mim, beijão.
0: Beijo, minha linda.
6: Bom dia, Gi.
0: Bom dia.
6: No sorteio ali do churrasco do seu Marieto, que eu moro perto.
0: Ah, você mora ali,
6: aí,
0: é?
6: Certo, é a Roseleia do bairro São Luís.
0: Vamos combinar, Roseleia, que você convida a Gi, convida? Oi, Gi, quero participar do sorteio. Um abraço pro Márcio, que tá ouvindo a gente. Daqui a pouquinho eu trago mais gente linda participando por aqui. Faz parte da minha vida. Bom dia. 11:24.
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0: bom dia. Sou o Fernando de Xeredeum, quero participar do kit churrasco. Tenha um bom dia para todos. Deus abençoe.
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0: os déjà vu, hein? Desbloqueia, vai. Luan Santana, vem! Ana Castela.
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0: E assim, a gente vai rodando seu som. Obrigadão aí, o Rafael de Blumenau. Gi, brigadão por rodar meu som. Tô ouvindo vocês aqui. A Fernanda de Massaranduba também tá grudadinha com a gente aqui. Gi, que bom ouvir as músicas que eu adoro. É, você pede, a gente manda ver. O Joel de Guaramirim. Gi, aproveitei o feriadão. Tô passeando com a família, mas ouvindo vocês. É, tem muita gente de Guaramirim aproveitando o feriadão aí, passeando e ouvindo a gente. E tem mais gente chegando por aqui, ó. Daqui a pouquinho eu já vou pro sorteador online fazer o sorteio, tá? Do churrasco, kit churrasco do Mercado Marieto. A Lourdes está ligadinha com a gente aqui, mandando um bom dia. Bom dia, bom dia, Gi. Vamos ver quem mandou aqui. Deus abençoe. A Janilze mandou figurinha pra Gi aqui. Adorei esse monte. Me sufocou com esses coraçõezinhos. Adorei, viu? Tudo de bom pra você, minha linda. Quem mais? A Josmar do Tifa Martins também. Um abraço. Luiz Carlos de Araguá 99 chegou aqui no sabadão. A Denise da Figueira também tá ligada com a Gi aqui. Ah, eu quero esse kit churrasco, a Sol da Barra. Oi, Vânia, tudo bem, querida? Diga.
1: Oi, Gi. Oi. Toca peão tatuado.
0: Beijão. Vou procurar aqui pra você aquele peão tatuado. Um beijo, minha flor. Vamos ver se, o que dá tempo aqui, né, gente?
2: Oi, eu sou Rosângela de Guaramirim.
0: Oi, Rô.
2: Eu gostaria de ganhar este kit churrasco da RBN. Ô, Glória, eu creio.
0: Um abraço, minha flor, pra você. Boa sorte, a galera tá aqui animada, com vontade de ganhar esse kit churrasco. Deixa eu ver quem mais que tá ligadinho com a Gia. Vânia também já mandou seu recado, mais áudios
3: bom
0: chegando.
3: Dia,
0: oi,
3: estão aqui em Xerede escutando.
0: Oi, tá, região Xerede.
3: Roupa nova pra escutar aqui em Xeredeirão.
0: Tá bom. Darlan. Vou catar aqui, Darlan, roupa nova pra você. A Regi também tá ligadinha com aqui, Jaraguá 99. O Joel Pereira curtindo a gente, feliz sábado. Eu adoro o Snoopy, viu, menino? Adoro. Oi, Gabriele, tô ouvindo a gente aqui. Vila Lalau, um beijo pra Luciana, que também tá curtindo, participando do sorteio. Eu não consigo falar o nome de todo mundo, mas tá todo mundo no sorteador online. Boa sorte. Bom demais estar com você. 11:43.
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0: Yes, yes, eu já vou fazer o sorteio aqui pra gente se adiantar, logo mais ao meio-dia tem o horário eleitoral obrigatório, então a gente já vai fazer o sorteio. E a expectativa tá muito grande, né? Ainda mais agora no horarinho da fome, o pessoal quer esse churrasco. Vou agradecer aqui o pessoal do Mercado Marieto ali, que tá sempre ouvindo a gente, todo mundo ouvindo a gente. Obrigada aí, Bruno, e toda a turma. O melhor tá lá, o churrasco especial, a sua carninha pro fim de semana e todos os produtos incríveis que você encontra no Mercado Marieto com muito mais economia. Obrigada aí as últimas participações, dando um recadinho pra gente. A Dani, da Dobra Têxtil, tá sempre ouvindo. Um abraço, meninos aí da Dobra Têxtil. O Jackson da Barra tá curtindo a gente aqui. A Nessi Lenz chegou por aqui, gente. Tá todo mundo no sorteador online. Eu não consigo falar todo mundo. Mas vamos lá, que alguém vai faturar aqui. Vamos ver. Entra aí no sorteador. Final 2212. Quem é que faturou? Josmar, querido Josmar, você foi felizardo, ganhou esse kit churrasco com a carne gostosa, é filé, com o carvão, com o pão de alho pra você. Ó, aproveita bem, tá? Já vou mandar mensagem pra você, tá bom? Finalzinho da manhã, o pessoal pede, a gente toca.
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0: Aí, tava aqui a Panda, Ícaro e Gilmar, fechando o Toca Tudo deste sabadão. Tem intervalo, daqui a pouquinho tem o horário eleitoral obrigatório e depois tem as mais da RBN. Em seguidinha tem Renato Santos fazendo o melhor sábado pra você.
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0: Então é o seguinte, daqui a pouquinho tem a propaganda eleitoral obrigatória aqui na 94. Eu tô indo deixando um abraço bem carinhoso, desejando um final de semana incrível, maravilhoso, do jeitinho que você merece. Coloca um sorriso no rosto aí e seja mais muito, muito, muito feliz.

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0: abril, dia 29, o último final de semana do mês de agosto. Até as 4 horas a gente vai fazendo companhia um para o outro na melhor programação do seu rádio. Lembrando que hoje tem prêmios no programa. Olha que coisa boa, hein? Hoje tem 1 quilo de salmão lá da Peixaria Seu Manuel. Quer faturar esse presentão? Já vai mandando mensagem agora. 8837-5377. Eu vou repetir para você não passar à vontade. 8837-5377. Valendo, portanto, 1 quilo de salmão lá da Peixaria Seu Manuel. Já manda bronca. Já vai mandando mensagem de áudio ou mensagem de texto. Eu quero falar com você. Nós dois juntinhos nesse sábado super animado na 94.3. A rádio da minha e, claro, também da sua vida.
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0: Pra começar o sucesso de Marília Mendonça, a nossa eterna estrelinha, rainha da sofrência, Silmeira, 1 e 2.

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0: RBN 1:20, boa tarde.
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aqui é pra fazer os corações apaixonados chorarem com vontade, chorar com força, né? Pablo do Arrocha, porque homem não chora. Pra fechar primeiro bloco aqui do nosso Tarde RBN, desse sabadão maravilhoso. Eu falei, viu? Eu disse que o sabadão hoje seria muito, mas muito especial. Além do Pablo do Arrocha, rolou por aqui sucesso de Nico Anoivens, I Went Frog, música muito legal rolando na 94.3. Bate na madeira, Bruninha Viola, Não Mais Quase, Israel e Rodolfo, Amor Não Vai Faltar, Bruno e Marrone, lá no início Felipe e Rodrigo cantando, e ainda Marília Mendonça, Silmeira, um bloco cheio de muita música pra você que tá agora acompanhando, conectado na 94.3. E eu tenho certeza que tem muita, mas muita gente hoje nos ouvindo, né? Afinal de contas, sabadão é dia de fazer aquela faxina, é dia de cuidar da casa, né? E ouvindo a melhor programação do rádio. E hoje tem um quilo de salmão. Já imaginou você faturar esse quilo de salmão lá na Peixaria Seu Manuel? É um mega presentão, não é verdade? Fazer aquele prato delicioso por conta da RBN e também da Peixaria Seu Manuel. Já vai mandando mensagem agora. 8837-5377 para animar ainda mais o teu final de semana. 29 de agosto, final de mês, final de semana. Nada melhor que ganhar um presentão da 94.3. Por aqui a Beatriz, já mandando mensagem pra nós. Oi, Renato, boa tarde. Tô na escuta do programa, tô trabalhando, Renato, assim como você. Mas claro que quero ganhar esse peixe. Tá bom, então. Mas tem um critério, tá? Tem que seguir a página lá da Peixaria Seu Manuel, tá bom, queridona? Ótima tarde pra você. Por aqui também minha amiga Bruna. Tudo bem contigo, Bruna? Oi, Renato, boa tarde. Tô na escuta do programa. Tô em Araquari. Olha, mais um ouvinte de Araquari. Pessoal de Araquari em peso, hein? Acompanhando a 94. Ela disse que nesse momento tá almoçando na companhia da RBN. Eita, quase 1h30 almoçando. Eu sei bem o que é isso, tá? Final de semana, a gente almoça 1h30, 2 horas da tarde. Tá valendo, tá valendo. Valeu, Bruninha. Ótima tarde pra você. A minha amiga Maria... Maria de quê? Maria de Lourdes? Oi, Renato, boa tarde. Quero participar do sorteio. Agora o peixe. É a Maria do Bananal de Guaramirim. Valeu, Maria. Ótima tarde pra você, minha amiga. Bom final de semana, viu? Aproveita bem a família. 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

0: 47.
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1: 1:28, boa tarde pra você ligado comigo, viu? Em Guaramirim, você que tá em Corupá, você que tá em Xerede, Massaranduba, Jaraguá do Sul. Ótima tarde pra vocês, bom sabadão, viu? Minha ótima tarde também pra você, meu amigo, pra você, minha amiga, do litoral, Jaraguá do Sul. Além de Jaraguá, temos também o litoral, né? Temos São Francisco do Sul, Balneário Barra do Sul, Penha, Itajaí, pessoal de Barra Velha também na escuta. Ótima tarde pra vocês em Ituba. Tudo bem com vocês por aí? Alô, pessoal de Itapuá, boa tarde, bom sabadão. E os amigos do Planalto Norte, também ligados na 94.3. Pessoal de São João do Itaperiú também. Obrigado pelo carinho, Luiz Alves, Campo Alegre, Rio Negrinho, São Bento do Sul, todo mundo ligado e conectado na melhor programação. Mas eu quero saber o seguinte: você já pegou o telefone? Já passou a mão aí no celular? Já sabia, né? Hoje tem um quilo de salmão da Peixaria Seu Manuel. Esse quilo de salmão vale ser seu, gente. É um peixe nobre, é um pescado caro. Você vai pagar hoje, em média, 150 num quilo de salmão. E a rádio, junto com a Peixaria São Manuel, tá dando esse presentão pra você. Um quilo de salmão lá da Peixaria São Manuel. Tem que seguir a

0: música muito bacana na programação mais alegre do seu rádio. Essa daqui é pra você também sofrer com vontade, viu, Diego e Vitor Hugo? Beijei a cura. Bom, 1h44, vai lá participando. 8837-5377. Até as 4 horas tem o nosso Tarde RBN. E hoje, com esse prêmio maravilhoso da Peixaria Seu Manuel: 1 quilo de salmão. A minha amiga Denise, da Ilha da Figueira, já passando por aqui querendo faturar, né? Esse presentão, valeu, querida. Ótima tarde pra você. Obrigado pelo carinho e pela preferência também. Quem mais tá por aqui, hein? Oi, boa tarde, tudo bem?
1: Boa tarde, Renato. Aqui é a Rafaela, da Confecção de Dona Ruth, aqui da Ilha da Figueira. Gostaria de estar participando do sorteio de salmão e mandar um bom sábado para a Dene, que está trabalhando comigo hoje aqui, para a Deice de Guaramirim e para a família da Raquel e para a Silvia, minha mãe, da Ilha da Barra, do Rio Cero. Bom sábado a todos.
0: Valeu, ótima tarde, bom final de semana. 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
1: Já voltei. 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Boa tarde. Agora 1:48.
2: Oi, boa tarde.
1: O sucesso de Henrique Juliano, Saudade de Quem Eu Sou.
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0: RBN, faltando 6 minutos para as 2.
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sucesso de Simone Mendes, Meu Pra Sempre Não Era Meu, 2 horas pontualmente, fechando mais uma hora do nosso Tarde RBN, você ligado comigo, ótima tarde, bom sabadão, bom final de semana. Agora fazendo 24 graus em Jaraguá do Sul, céu parcialmente nublado, previsão de muita chuva para o final do dia de hoje e também para o domingão, viu? Segundo o Centro de Meteorologia. Ah, Renata, eu tô preocupado, tô lavando a roupa, não se preocupe, já tava previsto isso desde o início da semana, viu? E sabe o que é melhor de tudo isso? Chuva é bênção, né, gente? Para nossas vidas. Ah, Renato, mas tem risco de alagamento? Tem. Vamos reclamar? Claro.

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2: E lembrando mais uma vez que até as 9:30 da noite de hoje, no segundo piso do shopping Jaraguá do Sul, em frente às lojas americanas, está ocorrendo mais uma edição da ação Jaraguá Hepatite Zero. Foram 3 dias de serviços gratuitos, como testes rápidos para hepatites B e C, sífilis, HIV, vacinação do calendário nacional e orientações sobre infecções sexualmente transmissíveis. O tradicional campeonato aberto de natação Troféu Hernani Volpe Coutinho está reunindo neste sábado nas piscinas da Sociedade Acaraí 169 alunos e 35 unidades escolares das redes municipal, estadual e particular de ensino, nos naipes masculino e também feminino. E ainda no esporte, a equipe sub-17 do Jaraguá Futsal encara a equipe da Chapecoense pelo estadual da categoria domingo na arena a partir das 17:00. O jogo coloca frente a frente as duas melhores equipes da competição. E o GP de ciclismo 150 anos de Jaraguá do Sul, circuito húngaro, ocorre neste domingo na região do Garibaldi. Até ontem estavam inscritos mais de 120 ciclistas dos estados de São Paulo, Paraná, Santa Catarina, Rio Grande do Sul, Rio de Janeiro, Goiás e Roraima. A concentração no domingo vai ocorrer na frente da Igreja Santo Estevão, com a largada da primeira bateria programada para as 8:00 da manhã.
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0: Já de volta, 2:05. 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
0: 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Boa tarde, 2:06 agora.
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beleza? Agora 2:26. Esse é o Tarde RBN até as 4 horas com muita música, muito som legal pra você que tá curtindo a nossa rádio nesse final de semana maravilhoso, viu? 29 de agosto, último final de semana, dia chuvoso em Jaraguá do Sul, temperatura de 23 graus, precipitação de 77%. Correndo lá pro zap, viu? 8837-5377. Hoje valendo 1 quilo de salmão lá da Peixaria Seu Manuel. A Marlene do bairro Amizade já passando por aqui e falando que quer esse presentão lá da Peixaria Seu Manuel. Valeu! Ótima tarde, viu? Caleb também tá na nossa sintonia.

0: também, tá bom? Intervalo, daqui a pouco tem muito mais. Na RBN 12:27.
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0: Já voltei, 2:31, ótimo final de semana. 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

0: sucesso de Jads e Jadson com Guilherme Benuto, aquela página. Agora 2:36. Bom sábado pra você.
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Brasília! Vocês acharam que eu ia só chegar aqui assim, é? Vai, porra!

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2: Faltando 15 minutos para as 3 da tarde, música muito legal rolando aqui na nossa programação. João Neto e Frederico à sua vista. Rolou ele por aqui, Grupo Menos é Mais, com Matheus Fernandes. Música muito legal, hein? Lapada dela. Lá no início, aquela página já de Jadson com Guilherme Benuto. E Vitor e Léo, tem que ser você. Vamos então seguindo. 2:45. Tem gente querendo levar aquele presentão do programa, hein? 1 quilo de salmão lá da Peixaria Seu Manuel. Já vou adiantando, tá? Tem que seguir a página, @ Seu Manuel. Vamos ver quem tá por aqui. Oi, Renato, que bom escutar você no sábado. Coloquei eu no sorteio, tá bom, Luísa? Bom final de semana, viu, menina? Quem mais tá passando por aqui, hein? Boa tarde.
3: Boa tarde, Renato. Boa tarde a todos os amigos ouvintes da RBN. Aqui é Marcos Antônio, aqui do Bananal do Sul, amigo. Quero participar aí desse prêmio aí do salmão aí da peixaria do Seu Manuel. Grande abraço, boa tarde a todos, bom final de semana.
2: Valeu, queridão, ótima tarde pra você. Fala, meu amigo Leomar, tá tomando uma, né? Já tá naquele clima do findou?
4: Boa tarde, Renato.
2: Boa tarde.
4: Leomar aqui da Figueira. Ei, Renato, começou a passar o tempo aqui na Figueira aí, ó. E, ó, agora tomando um chutezinho e, ó. E gostaria de participar do sorteio, você daí da Rádio Brasil Novo, hein? Valeu, amigão. Bota uma do Amado Batista aí, valeu. Tchau.
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2: 2:47. 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
8: Eu participo sim.
2: Vai participando. 10 minutos para as 3. Hungria e Paulo Pires. Assunto.

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Luísa, a mais nova noivinha do planeta, né? Vai casar com um médico português. Falando por aqui ainda, sucesso de Luan Santana, fazendo companhia pra ela, pra Luísa Sonza, Coração Cigano. 3:01, fechando mais uma hora do nosso Tarde RBN. Esse programa que você adora no final de semana, te fazendo companhia no sabadão, durante a faxina da casa, durante a lavagem de roupa, durante aquele trabalho que você deixa da semana inteira.

0: 6:02.
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2: Pelo menos 12 pessoas foram hospitalizadas em acidentes atendidos na sexta-feira e sábado de madrugada pelos bombeiros na região. Na madrugada de hoje, um carro perdeu o controle e bateu contra um poste no bairro Genebes. O motorista de 28 anos foi hospitalizado. Ontem à noite, um adolescente de 17 anos conduzindo um autopropelido foi atingido por um carro e conduzido ao pronto-socorro. O acidente foi no bairro Chico de Paulo. Por volta das 11 da noite, um outro acidente de moto contra moto levou os dois pilotos de 42 e 22 anos para o pronto-socorro do Hospital São José. O Jaraguá Futsal venceu por 4-2 a equipe do Lages Futsal ontem à noite na Arena. Com o resultado, o Jaraguá Futsal vai para 18 pontos na classificação geral, mas ainda está em segundo lugar atrás da Chapecoense, que também venceu o seu último compromisso e está com 19 pontos. O próximo jogo pelo estadual será em Criciúma pela quinta rodada no dia 9 de setembro. A última rodada do estadual vai ser em casa no dia 7 de outubro contra o Caçador. Na próxima semana tem jogo pela Liga Nacional de Futsal contra o Tubarão em Tubarão pelos playoffs das quartas de final.
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12: Abrindo a última hora do tarde, RBN com sucesso de Zé Felipe. Meu grito de amor.

0: o sucesso do Pink, Try, aqui no nosso programa, 3 horas e 24 minutos. Mais um grande sucesso rolando na programação 94.3, a rádio da minha e também da sua vida. Ótimo sábado, bom final de semana. Ainda rolou por aqui sucesso de Paulinha Fernandes, Amar de Novo, Cheiro de Culpado, Júnior e César, Solteira no Mundo, Maurício e Eduardo, lá no início, Fido Bejeca com Agromera Latinha e ainda Zero Felipe, Meu Grito de Amor. Uma sequência musical pra tocar a tua vida e deixar o teu sabadão muito mais alegre, viu? Muito mais divertido e com aquele alto astral lá em cima, energia positiva. Sabadão chegou, final de semana. Vamos interagir por aqui. 8837-5377. Tá valendo. Aquele quilo de salmão lá da Peixaria Seu Manuel, que todo mundo adora, tá? É um quilo de salmão. Presentão. Final de semana. Pra você curtir com a família. Maravilhoso, né? Deixa eu mandar um abraço aqui pra Sandra. Tá na nossa sintonia, né, menina? Valeu. Bom final de semana, viu? Abraçando Maurício, também tá curtindo a RBN. Valeu, Maurício, bom fim de. Aproveita 94.3. Deixa eu ver quem mais tá por aqui. Beatriz, tudo bem contigo, menina? Sabadou, hein? Que é salmão também, né? Valeu, obrigado. 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Na RBN, 3:26.
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0: RBN 3:35, boa tarde.
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0: sucesso de Felipe Araújo, Estranho de Novo, 3:43. 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Tarde RBN até as 4 horas, faltando poucos minutinhos, 17 minutos para as 4 horas. Daqui a pouco tem aquele sorteio que todo mundo tá afim de faturar 1 quilo de salmão lá da peixaria Seu Manuel. Muita gente participando, hein? Quem tá por aqui é a Juliana, do bairro São Luís. Renato, quero salmão. Valeu, ótima tarde. E ainda colocou aqui, se puder tocar Eduardo Costa, já toquei hoje, tá? Mas obrigado pela participação e também pela indicação. Oi, Renato, boa tarde, quero participar do sorteio. Manda pra mim a Messilda, de Corupá. Beijos, valeu, Messilda. Ótima tarde pra você, viu? Tem gente mandando áudio por aqui, fala comigo, vai, boa tarde.
1: Boa tarde, Renato. Aqui é a Dani da Barra, tô sempre ligadinha na rádio, que é a mais querida da região. E eu quero participar do sorteio de salmão. Manda pra mim, beijo.
0: Valeu, ótimo final de semana. Fala comigo, boa tarde.
2: Oi, Renato, aqui é a Mari da Barra e eu quero participar do sorteio desse salmão aí delicioso. Manda pra mim, abraço.
0: Valeu, abraço, bom final de semana. Valdemar, bairro Santo Antônio, também tá por aqui, viu? Valeu, ótima tarde, bom final de semana. RBN, agora faltando apenas 16 minutos para as 4.
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0: sucesso de Diego e Vitor Hugo, Tubarões, pra fechar o Tarde RBN desse sabadão. Sabadão com cara de inverno definitivamente, hein? Temperatura de 21 graus caindo, viu a temperatura? E a gente vai fechando o programa assim, nesse clima de muita festa. Agora a gente vai saber quem é que leva pra casa esse quilo de salmão lá da peixaria Seu Manuel. Já vou adiantando aqui, tá? O ganhador tem que comprovar que segue a página lá do Instagram da peixaria Seu Manuel, @ Seu Manuel. Caso contrário, não vai poder retirar o peixe, tá bom? Então já trata de seguir agora. Vamos então agora para o nosso sorteio eletrônico.
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0: Vamos então saber quem é que levou pra casa esse presentão da Rádio RBN em parceria com a Peixaria Seu Manuel. Final do telefone 0439. Final do telefone 0439. Já pode ir comemorando, meu amigo Marcos Antônio, lá do Bananal do Sul. Tá faturando esse quilo de salmão lá da Peixaria Seu Manuel, tá bom? Gente, assim eu vou fechando o Tarde RBN desse sabadão, agradecendo o carinho de vocês, a audiência. Prometo voltar segunda-feira, viu? 12:25, com o plantão do meio-dia, ao lado do nosso amigo Rony Oliveira e também da Tariana Reale. Logo depois, uma hora, tem o nosso show da tarde. Beijo no coração, bom final de semana.
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1: E uma caminhonete Toyota Hilux foi furtada na rua João Butcher, em Guarabirim, recuperada mais tarde em Joinville nesta sexta-feira. O veículo foi localizado e acompanhado pelas guarnições da PM pela BR-280, se deslocando em alta velocidade no sentido Joinville. Durante o acompanhamento, o condutor de apenas 18 anos perdeu o controle da direção e colidiu contra o canteiro central, sofreu lesões leves, foi preso e conduzido para a delegacia de polícia. E lembrando mais uma vez que até as 9:30 da noite de hoje, no segundo piso do shopping em Jaraguá do Sul, em frente às lojas americanas, está ocorrendo mais uma edição da ação Jaraguá Hepatite Zero. Foram 3 dias de serviços gratuitos, como testes rápidos para hepatites B e C, sífilis, HIV, vacinação do calendário nacional e orientações sobre infecções sexualmente transmissíveis.
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2: A polícia militar foi acionada ontem à noite.

0: Ruas José Albos, nas proximidades da loja Live e o cruzamento com a rua Quintino Bocaiúva, junto à Praça Ângelo Piazeira. Com a alteração, serão retiradas as vagas do estacionamento do lado direito da via, no trecho onde vai ser implantada a nova faixa.
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